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2: Ao último sinal foram 2 horas.
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1: 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Não se preocupe. Há quem entenda a primeira. 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

0: São 4 horas.
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Que remédio. 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
1: Bom dia, são 6 horas.
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0: Muito bom dia, estamos na manhã da terça-feira, dia 7 de julho de 2026. Vamos às notícias, edição nesta hora com o jornalista Dulce Cardoso. Olá, Dulce, então, bom dia.
1: O Rancho Folclórico e Recreativo Clube Bom Jardim realizou mais uma edição do seu Festival de Folclores Nacional. A Alameda da Carvalha foi novamente o palco numa tarde quente, mas que ainda assim não afastou o público. Luís Biscaia.
2: O Rancho Folclórico Clube Bom Jardim, de Sernasto Bom Jardim, organizou este domingo o seu Festival Nacional de Folclore pelo segundo ano consecutivo na Vila da Sertã. Nuno Leitão, responsável pelo grupo, justifica esta deslocação pelo apoio que a Junta da Sertã dá e para querer descentralizar esta iniciativa.
3: Porque a Sertã também faz parte do nosso concelho, como pode fazer a Comiada, como pode fazer o Castelo, todas as freguesias fazem parte do concelho, e assim já o entendemos o ano passado. Vir aqui fazer o festival à Carvalha para não ser sempre concentrado no mesmo sítio. Como eu já tinha dito ano passado, já tinha acontecido há 30 anos atrás, o Rancho do Clube Bom Jardim organizou um festival aqui no campo de futebol da Sertanense. O ano passado voltámos e este ano, em conjunto aqui com a Junta de Freguesia da Sertã, assim o entendemos novamente.
2: Sem querer menosprezar este festival, Nuno Leitão falou-nos num aquecimento para o grande festival internacional que irá acontecer em agosto com a realização de mais um Raízes Folk Fest.
3: Valorizando muito o folclore português, mas este aquecimento vem para o Raízes Folk Fest, que vamos ter, começa no dia 9 de agosto e termina dia 16 em Sernasto Bom Jardim, onde vamos passar em 7 concelhos, onde vamos ter mais de 600 elementos em palco, desde músicos, dançarinos, cantores. São cerca de 600 elementos. Nos muito orgulho que vai ser uma semana outra vez, sem dúvida, bem preenchida de muita cultura.
2: Com mais de 30 anos ligado ao folclore e 25 na direção deste grupo, Nuno Leitão fala em preparar a sucessão.
3: Garanto que não vou fazer mais 25 anos, isso é garantido, mas vai ser um ano cada vez, e orgulho muito com a equipa que também tenho por trás, que me ajuda, para podermos organizar um evento. Não é como este festival, que isto é uma brincadeira já para nós, mas o Raízes já tem um certo andamento.
2: Este festival teve como cenário a Alameda da Carvalha e Joaquim Alves, presidente da Junta de Freguesia da Sertã, fez questão de reconhecer o papel deste rancho na preservação das nossas tradições.
4: Do Rancho Folclórico e Recreativo Clube Bom Jardim, todo o seu rancho, por o magnífico trabalho que tem desempenhado e pelo levar o nome da Sertã a nível nacional e além fronteiras, desejo que seja uma excelente tarde de folclore, porque a Sertã é folclore, é tradição, é cultura, é desporto.
2: Rui Antunes, vice-presidente da Câmara Municipal da Sertã, falava no privilégio em ter também no folclore excelentes embaixadores.
5: É sem dúvida um privilégio nós termos um concelho que é fértil em folclore e em grupos de folclore, que tem iniciativa e que no fundo consegue trazer estes eventos ao nosso território. É para nós um enorme orgulho e agradecemos imenso à iniciativa do Rancho Folclórico Clube Bom Jardim. Cumprimentar o Sr. Presidente de Junta, também agradecer-lhe por toda a colaboração e todo o empenho na realização deste festival e trazer este festival aqui ao centro da Sertã e nomeadamente aqui à Alameda da Carvalha. É mais um ponto para dar reforço àquilo que é a nossa cultura e a nossa tradição folclórica. À Sra. Presidente Junta também da Sernasto Bom Jardim, muito obrigado também pela presença, pelo apoio e todo o apoio que tem dado a estas coletividades e em particular ao Rancho Folclórico do Clube Bom Jardim.
2: De referir que participaram neste festival os ranchos Danças e Cantares de Afife, Viana do Castelo, o Rancho Folclórico e Etnográfico de Oleiros, o Rancho Folclórico e Etnográfico da Casa do Povo de Maçãs da Dona Maria e ainda o Rancho Folclórico Ceifeiras de Porto de Muge.
1: A celebração do folclore a subir ao palco da Alameda da Carvalha no passado domingo, uma organização do Rancho Folclórico e Recreativo Clube Bom Jardim. O município da Sertã justificou a não realização do Festival de Gastronomia do Maranhão este ano com a necessidade de alocar o dinheiro que aí se investe na reparação dos estragos causados pelo comboio de tempestades do início deste ano e no apoio à população. Assim sendo, e passados que estão 5 meses, o vereador do PSD, Fernando Amaral, quis saber, na última reunião do Executivo Municipal da Sertã, onde está a ser investido o dinheiro que estaria programado para esse evento.
6: Foi anunciado que não havia Festival do Maranhão. E, portanto, quer dizer, custos diretos e indiretos, vamos estimar que são 2 milhões de euros, onde é que está esse dinheiro? seja 2 milhões, seja 1,5 milhão, não vamos discutir, porque a gente podíamos ter formas diferentes de chegar ao valor, e eu consigo chegar facilmente aos 2 milhões. Mas independentemente do valor, seja o que for, 1 milhão, seja 1,5 milhão, 2 milhões, seja aquele que for, aonde é que esse dinheiro está a ser gasto de forma extraordinária, que noutros exercícios não foi gasto, porque foi isso que foi dito à população, é que esse dinheiro ia ser utilizado precisamente em coisas extraordinárias que eram necessárias.
1: Antes de responder à questão solicitada, o Presidente da Câmara reafirmou que, juntos, o referido festival e a Romaria São Nuno de Santa Maria não correspondem a um investimento de 2 milhões de euros, mas sim a pouco mais de 1 milhão. Sem ter números concretos para apresentar, Carlos Miranda garantiu que o dinheiro foi aplicado em resposta à tempestade Christine e prometeu trazer, numa reunião posterior, a lista onde foi aplicado.
7: Foi aplicado precisamente em resposta à tempestade Christine. Eu, neste momento, não tenho aqui essa listagem, mas numa próxima reunião de Câmara posso trazer, até para termos uma ideia daquilo que o município já gastou no que diz respeito à resposta à tempestade Christine. E digo uma coisa, se nós não pudéssemos naquele momento dispor desta verba, que corresponde no fundo ao Festival do Maranhão e à Romaria, eu já tive a ocasião de explicar, era uma verba que ainda estava livre no nosso orçamento, porque a maior parte do orçamento já está todo cabimentado ou comprometido, não podemos mexer nele. Aqui neste caso ainda estava livre, porque nós não tínhamos contratos assinados. Se nós não tivéssemos esta verba disponível na altura, seria praticamente impossível nós darmos resposta.
1: Ainda assim, Carlos Miranda garantiu que a verba serviu para dar resposta musculada às inúmeras situações urgentes provocadas pela tempestade Christine. Marca o ponto final por aqui, deste bloco informativo. Regressamos daqui a cerca de 2 horas. Até já.
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0: 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Ora então, e a previsão do tempo para hoje é de céu pouco nublado ou limpo, vento fraco a moderado, soprando por vezes forte nas terras altas e uma pequena descida da temperatura. Temperatura máxima prevista para Leiria 27 graus, Coimbra 30, Santarém 36, Porto Alegre 37, Castelo Branco 39. Para a Sertã e também para Maçã, 36 graus de máxima. Pampilhosa da Serra e Figueira dos Vinhos 31, Vila de Rei, Ferreira dos Lisos e Pedrão Grão Grande 33, Oleiros 35, Provença Nova 37 e Vila Velha de Rodão 39, sendo que nesta altura, e pelo menos agora de manhã nota-se bem a diferença, temos 15 graus em Cernache do Bom Jardim. Ontem eram 20, portanto há aqui uma diferença de temperatura nesta altura em Cernache do Bom Jardim. São 7 e 9, já a seguir, Manhãs da Rádio. Bom dia.
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0: Ora então, muito bom dia e seja bem-vindo a mais uma edição do Manhãs da Rádio. É até às 10 em português. Arrancamos já com Baeta e companhia. São 7 horas e 17 minutos. Bom dia com a Contestável. Hoje é o dia 7 de julho de 2026.

0: São 7h21.
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Os Minutos Marotos vão dar co para todo lado. E agora, 7 horas e 29 minutos, seguimos com o Tiago Neto e Paulo Fragoso.

0: 7 horas e 32 minutos. Então, bom dia.
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0: Para hoje, o Instituto do Mar e da Atmosfera prevê céu pouco nublado ou limpo, vento fraco a moderado, soprando por vezes forte nas terras altas e uma pequena descida de temperatura. Temperatura máxima para Leiria 27 graus, Coimbra 30, Santarém 36, Porto Alegre 37, Castelo Branco 39. Para a Sertã e Mação, 36 de máxima, Figueira, Odivinhos e Pampelhosa da Serra, 31, na Vila de Rei, Ferreira dos Eze e Petrógão Grande, 33, Oleiros, 35, Provença Nova, 37, Vila Velha de Rodão, 39. Sendo que nesta altura, em Cernais de Bom Jardim, temos 15 graus.
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0: 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Hoje é o dia 7 de julho. Agora, Jorge Loureiro.

0: 7:42.
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E para hoje, o Instituto do Mar de Atmosfera prevê céu pouco nublado ou limpo, vento fraco a moderado, superando por vezes forte nas terras altas e de uma pequena descida de temperatura. Temperatura máxima, Leiria 27 graus, Coimbra 30, Santarém 36, Porto Alegre 37, Castelo Branco 39. Para a Sertã e Mação, 36 de máxima, Figueira dos Índios e Pampilhosa da Serra, 31, Vila de Rei, Ferreira dos Êxeres e Pedrógão Grande, 33, Oleiros, 35, Bragança Nova, 37 e Vila Velha de Rodão, 39. Nesta altura, em Sernaste do Bom Jardim, os termómetros marcam 15 graus. Depois das 8 voltamos, à hora certa, notícias em simultâneo com a Antena 1. Fechamos com o Ruizinho do Acordeão. Então até já, bom dia.

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2: Bom dia, são 8 horas no continente e na Madeira, são 7 nos Açores. E da noite de ontem, Eduardo Maio, de desilusão em Dallas.
3: Com Portugal a cair com a Espanha e a sair do Mundial, Martínez deixa o comando da seleção. As lágrimas de Ronaldo e o pé de Merino fazem as capas da imprensa espanhola esta manhã. Em Ankara vai começar a cimeira da NATO. Os chefes de Estado e de Governo começaram a chegar ao Palácio Presidencial.
2: Agora estão 18 graus no Porto e em Coimbra, 21 em Lisboa, estão 26 em Faro. Quanto às ilhas, 21 graus é a temperatura no Funchal e em Ponta Delgada. As notícias, edição de Eduardo Maio.
3: A noite de Dallas fica na história do futebol português. A derrota por 1-0 frente à Espanha e a eliminação nos oitavos de final do Mundial marcam o fim da caminhada de Portugal na competição e sabem a despedidas. A de Ronaldo, dos campeonatos do mundo, a de Roberto Martínez, do comando da Seleção Nacional.
4: Sim, é certo, é o meu último jogo com a seleção de Portugal, mas tenho duas notas. Primeiro, agradecer ao povo português, porque foi um período incrível, um orgulho que não posso descrever, tudo aquilo, a força, a energia que tivemos de todos os adeptos, de todo o povo português, foi incrível, agradecer isso. Depois agradecer o trabalho dos jogadores, porque foi incrível, jogadores com muito talento, mas foi o compromisso para ser uma equipa. É muito fácil ter bons jogadores na seleção, porque são os melhores jogadores do teu país. O importante é criar equipa e isso começa com a atitude e o compromisso dos jogadores, e tivemos isso.
3: Martínez foi curto na sala de imprensa. Cristiano Ronaldo demorou-se no relvado após o apito final, em lágrimas, um misto de frustração, de desilusão, também de despedida, apesar de tudo, orgulhoso da equipa pela forma como lutou. E agradecido a Martínez.
5: Bom, o que eu quero dizer ao míster é que foi uma pessoa que eu adorei trabalhar com ele, um grande ser humano, um grande treinador. E aquilo que ele fez para Portugal foi muito grande. É de louvar aquilo que ele fez. Ganhou um título para Portugal. Muitas pessoas não, se calhar não dão valor, mas eu dou muito valor. Porque Portugal antigamente não tinha ganho nada. E nos últimos anos ganhou 3 títulos. E isso demonstra muito o bom que tens que ser para poder ganhar um título por Portugal. E aquilo que eu tenho a agradecer é dar-lhe um obrigado e que ele seja muito feliz.
3: Apesar dos resultados globais positivos, Roberto Martínez enfrentou sempre muitas críticas. Uma delas, a dependência de Cristiano Ronaldo. A outra, a falta de capacidade para aproveitar todo o potencial da nova geração de jogadores portugueses. Mas Luís Cristóvão, comentador de desporto da Antena 1, para ele foi o que marcou o destino português ontem à noite, foi a falta de visão de Martínez.
6: Pareceu sempre que Roberto Martínez tentou respeitar mais a história dos jogadores que tinha em campo do que a história do jogo que estávamos a ver. E eu creio que das palavras de Roberto Martínez no final da partida, o que acaba por sair é de que estivemos refém de alguém que não estava a olhar para o jogo, que não estava a ver o que estava a acontecer. Estamos a falar de alguém que está sempre a falar de algo que não tem a ver com o jogo. E ontem acabamos por perder porque o treinador não estava a olhar para o jogo e deixou que a equipa sofresse com a sua falta de intervenção, até mais do que com a sua má intervenção.
3: E vamos todos lembrar, durante algum tempo, o golo de Miquel Merino, marcado já nos descontos, que acabou com as ambições portuguesas. Merino, promovido a herói na imprensa desportiva espanhola esta manhã, o autor do golo contra Portugal, e também as lágrimas de Ronaldo no final da partida. E há um jornal, Gonçalo Costa Martins, que traz um trocadilho.
7: Portugol, pelo teu golo, em português, a expressão que faz a primeira página hoje do Desportivo Marca, tem Miquel Merino de fundo, ele que marcou, está escrito um chupinazo. Pode querer dizer golaço, mas também remete para o foguete que abre as festas de San Fermín, que começaram precisamente ontem, as festas tradicionais de Pamplona, terra de Merino. Não foi por acaso que ele gritou Viva San Fermín no final do jogo, palavras que fazem manchete no jornal AS. Este jornal chama a Ronaldo o rei do golo. Dedica-lhe um artigo, o Cristiano despede-se entre história e lágrimas. O jornal Marca acrescenta outro título, As Lendas Também Choram. Relembram a carreira do avançado português depois dos anos que jogou em Espanha no Real Madrid. E há também uma publicação curiosa com o resultado do jogo de ontem nas redes sociais do canal Extremadura, a televisão pública desta região espanhola que faz fronteira com Portugal. A mensagem é em português. Desculpa, Portugal, não é nada pessoal.
3: Os jornais espanhóis, também as redes sociais, esta manhã em Espanha, digerindo a vitória espanhola sobre Portugal e a passagem da Espanha aos quartos de final. A diplomacia do mundo passa esta semana por Ankara, na Turquia. A Cimeira da NATO vai arrancar hoje com três assuntos maiores à mesa. Um deles é o crescimento dos gastos com a defesa. Os aliados devem assumir o compromisso com um investimento de 5% do produto interno bruto em defesa e também em áreas associadas à defesa. O mais importante nesta cimeira é que os membros da NATO expliquem de forma clara como, quando e com que capacidades militares é que vão fazer estes investimentos. Como nos conta a enviada especial a esta cimeira, Andréa Neves.
8: Há um ano, em Haia, ficou reconhecido que os Estados Unidos estavam a contribuir mais do que a maioria dos outros aliados e Donald Trump exigiu um maior equilíbrio de gastos. Por isso, surgiu o compromisso com os 5% do produto interno bruto em investimentos em defesa. Portugal já anunciou que atingiu o ano passado e, de acordo com os padrões NATO, os 2,01% do PIB, o equivalente a 6 mil milhões de euros. No que se refere à distribuição de custos, o secretário-geral da NATO diz que se está a caminhar para uma correção dos desequilíbrios. Marco Rutte garante que os aliados europeus e o Canadá investiram mais, extra, 258 mil milhões de dólares em 2025 e 2026. Por isso agora é preciso começar a analisar como se vai fazer a transferência de responsabilidades, com os norte-americanos a insistir que os aliados europeus têm que assumir mais responsabilidades, tarefas e capacidades. O objetivo é que a defesa coletiva convencional passe a ser liderada pelos europeus com o apoio dos Estados Unidos. Donald Trump já disse que o país vai retirar algumas das presenças que tem no continente europeu e o que se pretende desenhar é um processo que garanta que os europeus assumem o preenchimento das lacunas que vão ser criadas pela retirada progressiva dos Estados Unidos. Em Ankara garante-se que os Estados Unidos não vão abandonar a NATO e que vão, aliás, confirmar um forte compromisso com a regra de um por todos, todos por um, o artigo 5º da Aliança Atlântica.
3: Mais dinheiro para a NATO e também mais responsabilidades assumidas pelos países europeus na defesa do continente. Vão estar também nesta cimeira como temas principais o apoio à Ucrânia, que passa pelo fornecimento de armas, também pelo financiamento do país a longo prazo e das garantias de segurança para Kiev. E há ainda um terceiro tema que vai ser discutido, que é o reforço da indústria da defesa, a capacidade da indústria ocidental para produzir mais e mais depressa munições, também sistemas de defesa aérea, drones e veículos blindados, ainda tecnologias militares avançadas. Há muita matéria para discutir hoje e amanhã em Ankara, na Cimeira da NATO. Morreu pelo menos uma pessoa em Belgorod, na Rússia, vítima dos ataques ucranianos da tarde de ontem e também da madrugada desta terça-feira. As autoridades russas contabilizam já mais de 430 drones lançados sobre Moscovo, só sobre Moscovo. Eles terão sido quase todos neutralizados a longa distância, foram destruídos quando se aproximavam da capital russa. Estes ataques ucranianos têm-se intensificado depois dos bombardeamentos russos que fizeram 28 mortos na Ucrânia. São ataques que acontecem também no dia em que há nesta reunião marcada da NATO em Ankara. Os aliados vão discutir os apoios às forças ucranianas e fontes diplomáticas indicam que esse apoio pode chegar aos 70 milhões de euros de ajuda militar neste e também no próximo ano. Um navio petroleiro foi atingido por um projétil que não está identificado quando passava ao largo da costa de Oman esta segunda-feira. A informação é dada pela Agência Marítima do Reino Unido, que indica que houve um incêndio na embarcação, mas adianta também num comunicado que não há feridos ou danos ambientais. Sabe-se que o Irão disparou ontem pelo menos 2 mísseis contra navios comerciais que passavam no Estreito de Hormuz. Isso foi revelado pela plataforma de notícias Axios, que ouviu fontes norte-americanas. Há também esta manhã as declarações do ministro dos Negócios Estrangeiros do Irão, Abbas Araghchi, através das redes sociais, da rede social X, a escrever que as negociações de paz vão continuar paradas enquanto os Estados Unidos mantiverem as ameaças. O porta-voz do LIVRE, Rui Tavares, deita no divã a relação de Luís Montenegro com a oposição e dá como exemplo o orçamento para o próximo ano, que vai começar a ser discutido depois das férias, entre setembro e outubro. Foi na entrevista ao Política com Assinatura, da Antena 1.
9: Acho absolutamente quase que doentia, abusiva, o tipo de relação em que Luís Montenegro quer meter a política nacional, em que vai votar as coisas com o Chega, vai negociar as coisas todas com o Chega, dá-se ao luxo de entrar nesta espécie de ritual de caricaturação, de humilhação da esquerda, e nomeadamente do PS, em coisas como vimos nas escolhas dos órgãos externos, etc. E depois, ao fim do ano, apresenta a fatura, venham cá aprovar o orçamento para a gente governar mais um ano. Pergunto-me muitas vezes se o tipo de tática que Luís Montenegro Negro e Hugo Soares têm seguido não é um tipo de tática cujo objetivo final seria um dia atirar com a toalha ao chão, dizer a culpa é dos outros, vamos para eleições, deem-nos uma maioria absoluta. Só que essa estratégia já saiu furada. Luís Montenegro ainda está a aplicar a tática antiga, porque não inventou uma nova, mas desde o pacote laboral para a frente, que ele deveria ter aprendido e deveria ter tido a humildade de chegar ao Parlamento e dizer isto não funcionou. Espero que ele tenha essa humildade, por exemplo, no discurso do Estado da Nação daqui a 15 dias, dizer: isto não funcionou.
3: Muitos recados do porta-voz do LIVRE, Rui Tavares, para Luís Montenegro e a forma como tem gerido as relações do governo com as oposições. Rui Tavares respondeu já às perguntas da editora de política Natália Carvalho no Política com Assinatura, que vai passar aqui na rádio depois das 10 da manhã. Durão Barroso defende que Portugal deve reforçar o sentimento de comunidade nacional, que alguns querem pôr em causa. O patriotismo, diz Durão Barroso, não quer dizer nacionalismo. O antigo primeiro-ministro e também antigo presidente da Comissão Europeia foi o orador num painel nas jornadas parlamentares da AD, que estão a acontecer hoje e amanhã em Cascais. Num discurso centrado na Europa e no mundo, Durão Barroso alertou para um mundo polarizado. Inês Ameixa.
10: É possível ser patriota e europeísta ao mesmo tempo, defende Durão Barroso. O antigo presidente da Comissão Europeia fala num mundo polarizado e pede aos portugueses mais sentimento de comunidade nacional.
11: Nós portugueses hoje, numa situação como esta, temos o dever de reforçar os sentimentos de comunidade nacional, porque há alguns que procuram pô-lo em causa através da polarização.
10: Até porque
11: mostrar, citando o célebre autor Romain Gary, que podemos ser, que o patriotismo não é o nacionalismo. O nacionalismo é o ódio dos outros. O patriotismo é o amor do que é nosso. E por isso podemos ser patriotas e europeístas ao mesmo tempo.
10: Reflexão do antigo primeiro-ministro do PSD, que aplaude a decisão do governo de comemorar os 900 anos da Fundação de Portugal e insiste, Durão Barroso, é preciso reforçar esse sentimento, mas sem xenofobia.
11: Reforçar o nosso sentimento de comunidade nacional, mas no sentido de abertura e não no sentido de chauvinismo ou de xenofobia.
10: Discurso em que também deixou críticas à postura da União Europeia, aponta que Donald Trump mudou a forma de fazer política e pede mais aos países do Bloco Europeu.
11: Nós, europeus, temos sobretudo de fazer os nossos trabalhos de casa. É muito fácil hoje dizer que a culpa é Trump. Mas não é por causa de Trump que a Europa não acabou o seu mercado interno. Não é por causa de Trump que a Europa não tem união bancária. Não é por causa de Trump que a Europa não tem uma união de mercado de capitais. É porque nós não fizemos ainda o nosso trabalho. E por isso, não é por causa de Trump que a Europa não manteve esta situação de adolescente geopolítico.
10: Acrescentando que finalmente a Europa está a confrontar-se com os seus deveres e responsabilidades perante uma Rússia que diz ser muito mais agressiva, uma China muito mais assertiva e uns Estados Unidos muito mais imprevisíveis.
3: Ideias principais da intervenção do Durão Barroso no primeiro dia das jornadas parlamentares da AD, elas vão encerrar hoje à hora do almoço com discursos do líder da bancada do PSD, Hugo Soares, e também do líder da bancada do CDS, Paulo Núncio.
2: Edição de Eduardo Maio, simultâneo RTP Antena 1 com a RTP Antena 1 Açores, Madeira e também RTP Mundo. 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
1: Já a seguir temos a hora número 2 do Manhãs da Rádio. Bom dia.
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0: E até às 10 manhãs da rádio, estamos na segunda hora desta edição de terça-feira. Vamos já a seguir olhar para a previsão do tempo.
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0: A previsão do tempo para hoje é de céu pouco nublado ou limpo, vento fraco a moderado, superando por vezes forte nas terras altas e uma pequena descida de temperatura. Temperatura máxima para Leiria 27 graus, Coimbra 30, Santarém 36, Porto Alegre 37, Castelo Branco 39. Para a Sertã e Mação 36 graus de máxima, Figueira de Ginhos e Pampilhosa da Serra 31, Vila de Rei, Ferreira do Zezer e Pedro Álvaro Grande 33, Oleiros 35, Prensa Nova 37, Vila Velha de Rodão 39. Nesta altura, em Serrais de Monjardim, temos 17 graus.
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0: 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Ora, bom dia e boa viagem com a Condestável. Temos para ouvir nos próximos minutos Eduardo Santana.

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9: E estamos de volta. Última parte da hora 2 da Manhãs da Rádio. Bom dia, agora com Clarina.

E para fechar esta hora 2, temos Chico da Tina e Lucas Maia. Já sabe que depois das 9 voltamos. A hora certa, Dulce Cardoso, antena com a edição das 9. Até já.

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0: Esta é a manhã de terça-feira. Vamos às notícias. Edição nesta hora com o jornalista Dulce Cardoso.
1: O Rancho Folclórico e Recreativo Clube Bom Jardim realizou mais uma edição do seu Festival de Folclores Nacional. A Alameda da Carvalha foi novamente o palco numa tarde quente, mas que ainda assim não afastou o público. Luís Biscaia.
2: O Rancho Folclórico Clube Bom Jardim, de Sernasto Bom Jardim, organizou este domingo o seu Festival Nacional de Folclore pelo segundo ano consecutivo na Vila da Sertã. Nuno Leitão, responsável pelo grupo, justifica esta deslocação pelo apoio que a Junta da Sertã dá e para querer descentralizar esta iniciativa.
3: Porque a Sertã também faz parte do nosso concelho, como pode fazer a Comiada, como pode fazer o Castelo, todas as freguesias fazem parte do concelho, e assim já o entendemos o ano passado. Vir aqui fazer o festival à Carvalha para não ser sempre concentrado no mesmo sítio. Como eu já tinha dito ano passado, já tinha acontecido há 30 anos atrás, o Rancho do Clube Bom Jardim organizou um festival aqui no campo de futebol do Sertanense. Ano passado voltámos e este ano, em conjunto aqui com a Junta de Freguesia da Sertã, assim o entendemos novamente.
2: Sem querer menosprezar este festival, Nuno Leitão falou-nos num aquecimento para o grande festival internacional que irá acontecer em agosto com a realização de mais um Raízes Folk Fest.
3: Valorizando muito o folclore português, mas este aquecimento vem para o Raízes Folk Fest, que vamos ter, começa no dia 9 de agosto e termina dia 16 em Sernasto do Bom Jardim, onde vamos passar em 7 concelhos, onde vamos ter mais de 600 elementos em palco, desde músicos, dançarinos, cantores. São cerca de 600 elementos. Um dos muito orgulho é que vai ser uma semana outra vez, sem dúvida, bem preenchida de muita cultura.
2: Com mais de 30 anos ligado ao folclore e 25 na direção deste grupo, Nuno Leitão fala em preparar a sucessão.
3: Garanto que não vou fazer mais 25 anos, isso é garantido, mas vai ser um ano de cada vez, e orgulho muito com a equipa que também tenho por trás, que me ajuda, para podermos organizar um evento. Não é como este festival, que isto é uma brincadeira já para nós, mas o Raízes já tem um certo andamento.
2: Este festival teve como cenário Alameda da Carvalha e Joaquim Alves, presidente da Junta de Freguesia da Sertã, fez questão de reconhecer o papel deste rancho na preservação das nossas tradições.
4: Do Rancho Folclórico e Recreativo Clube Bom Jardim, todo o seu rancho, por o magnífico trabalho que tem desempenhado e pelo levar o nome da Sertã a nível nacional e além fronteiras, desejo que seja uma excelente tarde de folclore, porque a Sertã é folclore, é tradição, é cultura, é desporto.
2: Rui Antunes, vice-presidente da Câmara Municipal da Sertã, falava no privilégio em ter também no folclore excelentes embaixadores.
5: É sem dúvida um privilégio nós termos um concelho que é fértil em folclore e em grupos de folclore, que têm iniciativa e que, no fundo, conseguem trazer estes eventos ao nosso território. É para nós um enorme orgulho e agradecemos imenso à iniciativa do Rancho Folclórico Clube Bom Jardim. Cumprimentar o Sr. Presidente de Junta, também agradecer-lhe por toda a colaboração e todo o empenho na realização deste festival e trazer este festival aqui ao centro da Sertã, e nomeadamente aqui à Alameda da Carvalha. É mais um ponto para dar reforço àquilo que é a nossa cultura e a nossa tradição folclórica. À Sra. Presidente Junta também da Sernasto Bom Jardim, muito obrigado também pela presença, pelo apoio e todo o apoio que tem dado a estas coletividades e, em particular, ao Rancho Folclórico do Clube Bom Jardim.
2: De referir que participaram neste festival os ranchos Danças e Cantares de Afife, Viana do Castelo, o Rancho Folclórico e Etnográfico de Oleiros, o Rancho Folclórico e Etnográfico da Casa do Povo de Maçãs da Dona Maria e ainda o Rancho Folclórico Ceifeiras de Porto de Muge.
1: A celebração do folclore a subir ao palco da Alameda da Carvalha no passado domingo, a uma organização do Rancho Folclórico e Recreativo Clube Bom Jardim. O município da Sertã justificou a não realização do Festival de Gastronomia do Maranhão este ano com a necessidade de alocar o dinheiro que aí se investe na reparação dos estragos causados pelo comboio de tempestades do início deste ano e no apoio à população. Assim sendo, e passados que estão 5 meses, o vereador do PSD, Fernando Amaral, quis saber, na última reunião do Executivo Municipal da Sertã, onde está a ser investido o dinheiro que estaria programado para esse evento.
6: Foi anunciado que não havia Festival de Maranhão. E, portanto, o que quer dizer, custos diretos e indiretos, vamos estimar que são 2 milhões de euros, onde é que está esse dinheiro? seja 2 milhões, seja 1,5 milhão, não vamos discutir, porque a gente poderíamos ter formas diferentes de chegar ao valor, e eu consigo chegar facilmente aos 2 milhões. Mas, independentemente do valor, seja o que for, 1 milhão, seja 1,5 milhão, 2 milhões, seja aquele que for, aonde é que esse dinheiro está a ser gasto de forma extraordinária, que noutros exercícios não foi gasto, porque foi isso que foi dito à população, é que esse dinheiro ia ser utilizado precisamente em coisas extraordinárias que eram necessárias.
1: Antes de responder à questão solicitada, o Presidente da Câmara reafirmou que juntos o referido festival e a Romaria São Nuno de Santa Maria não correspondem a um investimento de 2 milhões de euros, mas sim a pouco mais de 1 milhão. Sem ter números concretos para apresentar, Carlos Miranda garantiu que o dinheiro foi aplicado em resposta à tempestade Christine e prometeu trazer, numa reunião posterior, a lista onde foi aplicado.
7: Foi aplicado precisamente em resposta à tempestade Christine. Eu neste momento não tenho aqui essa listagem, mas numa próxima reunião de Câmara posso trazer, até para termos uma ideia daquilo que o município já gastou no que diz respeito à resposta à tempestade Christine. E digo uma coisa, se nós não pudéssemos naquele momento dispor desta verba, que corresponde no fundo ao Festival do Maranhão e à Romaria, eu já tive a ocasião de explicar, era uma verba que ainda estava livre no nosso orçamento, porque a maior parte do orçamento já está todo cabimentado ou comprometido, não podemos mexer nele. Aqui neste caso ainda estava livre, porque nós não tínhamos contratos assinados. Se nós não tivéssemos esta verba disponível na altura, seria praticamente impossível nós darmos resposta.
1: Ainda assim, Carlos Miranda garantiu que a verba serviu para dar resposta musculada às inúmeras situações urgentes provocadas pela tempestade Christine. Marca o ponto final por aqui, deste bloco informativo. Regressamos daqui a cerca de 2 horas. Até já.
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0: Relativamente à previsão do tempo para o dia de hoje, diz o Instituto do Mar e da Atmosfera que temos aí um dia com céu pouco nublado ou limpo, vento fraco a moderado, soprando por vezes forte nas terras altas e uma pequena descida de temperatura. Temperatura máxima prevista para Leiria 27 graus, Coimbra 30, Santarém 36, Porto Alegre 37, Castelo Branco 39. Para a Cerdeira e Maçã 36, para Figueirão dos Vinhos e para Mortosa da Serra 31, na Vila de Rei, Ferreira dos Ezer e para Algon Grande 33, Oleiros 35, Proença Nova 37 e Vila Velha de Rodão 39. Sendo que, nesta altura, em Cernache do Bom Jardim, os termómetros marcam 18 graus. São 9:08, já a seguir a última hora da manhã da rádio. Bom dia.
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0: Bom dia, seja bem-vindo. Estamos na última hora do Manhãs da Rádio. Começamos já com o Carlos Miguel.

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0: Estamos agora com 33 minutos depois das 9. A seguir avançamos para a revista da imprensa.
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0: Dulce Cardoso, então, muito bom dia.
3: Bom dia, José Carlos. E começamos por olhar o Correio da Manhã, que escreve, que fala sobre o jogo de ontem. Portugal 0, Espanha 1. Sonho português morreu na praia. Golo no mata-mata derruba Portugal nos descontos. Ronaldo despede sem lágrimas. Fernando Alexandre, debaixo de fogo, ministro esconde a empresa do caos nos exames. Famílias desesperadas, alunos e professores com férias em suspenso, identificados erros na digitalização. Calor fatal, mais de 40 graus matam irmãs em estufa. E Pedro Dias, pais de vítimas temem homicida à solta. Jornal de Notícias. Adiós, Ronaldo em lágrimas na última dança. Martínez também se despediu da seleção. Número de multas dos estacionamentos dispara este ano para quase 300 por dia no Porto. Plataforma para corrigir os exames parada por fragilidade na segurança. Cimeira da NATO, Europa procura libertar-se da dependência americana. Quanto ao público, fala no Mundial 2026, de hand, Portugal volta a tropeçar na Espanha. PSD quase duplica lucro em 2025, PS e Bloco são os únicos a registar prejuízo. Exames nacionais, ministro revela que alunos vão aceder a provas digitalizadas. E na banca, Crédito Agrícola resolve resgates de caixas com fusões. Olhamos ainda ao Diário Notícias, adeus ao Mundial. Portugal é o país do euro que vai sofrer mais pressão nas contas públicas com o envelhecimento da população. Jornadas parlamentares, AD alerta para crise política face à imaturidade das oposições. Sobre os incêndios, o DN titula, Vouzela atira Portugal para recorde da Europa de área ardida em 2026. Mudamos matutino, olhamos o negócios. Revisão da população pode ter efeitos na idade da reforma. Segundo o troço de alta velocidade com concorrência garantida, contas públicas arriscam aperto superior a 5% do PIB em 10 anos. Jornal Económico. Reforma do Estado na Advisory Summit. Portugal perde com a Espanha e regressa à casa na última dança de Cristiano. Taxa de criminalidade é a quinta mais baixa desde 1998, escreve ainda ao Jornal Económico.
0: São 9 horas e 36 minutos.
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0: 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Diz o Instituto de Mar da Atmosfera que hoje vamos ter um dia com céu pouco nublado ou limpo, vento fraco a moderado, superando por vezes forte nas terras altas e por vezes também uma pequena descida da temperatura. Temperatura máxima para Leiria 27 graus, Coimbra 30, Santarém 36, Porto Alegre 37, Castelo Branco 39. Para Sertã e Mação, 36, Figueirão de Ginhos e Pampilhosa da Serra, 31, Vila de Rei, Ferreira do Zezer e Pedrógão Grande, 33, Oleiros, 35, Provença Nova, 37, Vila Velha de Ródão, 39. Sendo que, nesta altura, em Cernache do Bom Jardim, os termómetros apontam para os 19 graus. Voltamos à música, agora com Leno Cruz, logo a seguir, Cássio.

0: 9h43.
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Parece que ainda agora chegamos, mas a verdade é que já estamos na última parte deste Manhãs da Rádio, pois claro, faltam agora 12 minutos, menos que isso, até para as 10, já cá estamos desde as 7. Bom dia, seguimos com o Leandro.

E nós estamos assim a chegar ao fim deste Manhãs da Rádio. Antes de ir embora, recordo que para hoje temos uma previsão de céu pouco nublado ou limpo, vento fraco ou moderado, soprando por vezes forte nas terras altas e uma pequena descida de temperatura. Temperatura máxima para a Leiria 27 graus, Coimbra 30, Santarém 36, Porto Alegre 37, Castelo Branco 39. Para a Sertã e Maçã 36, Figueirão de Gines e Pampilhosa da Serra 31, na Vila de Rei, Ferreira dos Eiros e Pedrógão Grande 33, Oleiros 35, Proença Nova 37, Vila Velha de Rodão 39, sendo que nesta altura, em Cernache do Bom Jardim, os termómetros marcam 20 graus. Amanhã às 7, estamos cá de novo. Combinado? Fechamos as manhãs da rádio. Bom dia. Até amanhã.

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já com Rita Rocha este Voltar Atrás. Para trás deixamos Carolina de Deus, foi ela que teve as honras de abertura desta edição de Bom Dia Região de terça-feira, 7 de julho, passam 10 minutos das 10, continuamos com o céu pouco nublado ou limpo, a temperatura baixa hoje um pouco, pelo menos estão previstos menos 4 graus de máxima em relação ao dia de ontem, portanto, ontem estavam 40, hoje estão 36 graus de máxima na previsão do Instituto do Mar e da Atmosfera para o Concelho da Sertã, já é qualquer coisinha. Continuamos então com Rita Rocha e este Voltar Atrás. Deixe-se ficar connosco, não mexa no seu rádio.

0: Buba Espinho acompanha-se agora de Blue Eye e traz-nos a Cidade, mas antes disso, antes de escutarmos na íntegra este tema, recordamos que a época balnear na Praia Fluvial do Sul de Pinto, em Oleiros, arrancou no passado dia 1 de julho, com a introdução de uma cadeira anfíbia e de uma rampa de acesso exclusivo, tornando assim o espaço mais inclusivo. Esta novidade reforça o compromisso do município com a acessibilidade e a segurança de todos os veraneantes. O serviço de bem assistido é acompanhado pelos nadadores salvadores, garantindo as condições necessárias de segurança durante a utilização. Com esta iniciativa, pretende-se assegurar que todos os visitantes podem usufruir da praia em condições de maior equidade, de maior conforto e também de maiores bem-estar. Um espaço de lazer que convida então a uma visita no concelho de Oleiros.
1: Bom dia!
0: Ainda por Oleiros, o Multiusos das Devesas Altas acolhe no próximo dia 10 de julho uma peça de teatro. Às 21 horas será apresentada então a peça As Trapalhadas das Irmãs Romão. É um espetáculo protagonizado pela Turma de Teatro da Academia Sénior de Oleiros. Conta com a encenação de Joana Lucas. A produção, que cruza o humor com a música e a tradição locais, conta também com a participação especial da Tuna Sénior de Oleiros. A narrativa da comédia centra-se na vila, onde a personagem Arturo Romão decide assinalar os 500 anos do Foral com a oferta de um cordão de ouro a cada uma das suas 8 filhas. A premissa dá lugar a uma sucessão de situações caricatas motivadas pelo choque entre a solenidade do protocolo e as personalidades vincadas das irmãs. Mais do que uma comédia, As Trapalhadas das Irmãs Romão é uma homenagem à identidade, às tradições e às gentes daquele concelho. Através do humor e da música, o espetáculo celebra a riqueza cultural do concelho, culminando num emocionante momento ao som do emblemático Adeus ao Vila de Oleiros. É um espetáculo que está inserido no trabalho contínuo da Academia Sénior daquele concelho, na promoção do envelhecimento ativo, da criatividade e da participação cultural da comunidade local sénior. A entrada é livre e o espetáculo é aberto ao público em geral. Continuamos então com Cidade. Buba Espinho e Blue Eye a fazerem-nos companhia.

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We Trust com Reasons abriram esta segunda parte de Bom Dia Região. Passam 32 minutos das 10 da manhã. O município de Proença Nova e a Associação Comercial e Empresarial da Beira Baixa lançam a partir, ou já lançaram ontem, a nova edição do concurso Comprar é Ganhar no Comércio Local. É uma iniciativa que visa valorizar o comércio de proximidade, incentivar os consumidores a fazerem as suas compras nos estabelecimentos aderentes do concelho e dinamizar a economia local através dos sorteios de verão e de Natal. Assim, durante estes meses de julho e de agosto, os consumidores que fizerem compras iguais ou superiores a 20 euros nos estabelecimentos aderentes recebem senhas que lhes vão permitir participar no sorteio de verão, que está marcado para dia 7 de setembro, às 2 da tarde, no posto de turismo. Em compras de valor superior, são atribuídas senhas adicionais por cada 20 euros até a um limite de 10. Enquanto nas superfícies comerciais associadas a cadeias de média ou grande dimensão, a atribuição é feita por cada 80 euros até ao máximo de 3 senhas por compra. O mesmo modelo será aplicado no sorteio de Natal, que vai decorrer depois entre 1 e 31 de dezembro, com o sorteio final agendado para 6 de janeiro do ano que vem. Em ambos os momentos, os prémios totalizam 10 mil euros distribuídos por vales de 200, 100 e 175 euros, que devem ser depois utilizados nos estabelecimentos onde foi feita a compra e levantados pelo titular no edifício dos espaços do concelho. Os vales são emitidos em unidades de 25 euros, não dão direito a troco e exigem que a compra seja no mínimo desse valor. As senhas devem ser devidamente preenchidas com o nome e contacto do consumidor, sendo excluídas as que não cumpram este requisito, bem como as participações de proprietários dos estabelecimentos aderentes e familiares de primeiro grau. A lista de vencedores será publicada no sítio de internet do município e da associação, cabendo às entidades organizadoras a divulgação da iniciativa junto dos comerciantes, da população e dos meios de comunicação social. A iniciativa está integrada na estratégia do município de Proença Nova de apoiar o comércio local, procurando reforçar a competitividade dos estabelecimentos do concelho, incentivar o consumo de proximidade e contribuir para a dinamização da economia local, valorizando o papel dos comerciantes no desenvolvimento do território. Comprar e ganhar no comércio local está então de volta, desta feita, nestes meses de verão. Julho e agosto são dias para comprar e ganhar em Proença Nova. Continuamos então com este Bem Zen de DJ Télio nos próximos 2 minutos.

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Nos vamos encaminhando até ao final desta hora de Bom Dia Região. Chutos e pontapés também já por cá passaram e Nena e Joana Almeirante abriram esta última parte de Bom Dia Região. Quem a vai fechar é Bárbara Tinoco com Obcecada. Continuamos então neste dia 7 de julho a fazer-lhe companhia. Hoje temos tempo um pouquinho mais fresco, a temperatura desce hoje, o céu está pouco nublado limpo, o vento sopra fraco a moderado, sendo por vezes forte nas terras altas. Vamos sair, vamos embora, prometemos estar de regresso amanhã, quarta-feira, para uma nova hora de Bom Dia Região. Entretanto, continuo na companhia da Contestável, temos muito para lhe oferecer nesta terça-feira. Fique bem, fique desse lado. Até amanhã, se Deus quiser.

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4: Muito bom dia, são 11 horas.
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4: Agora a informação local é uma edição da jornalista Dulce Cardoso. Muito bom dia, Dulce.
5: Olá, Fernanda, muito bom dia. O Rancho Folclórico e Recreativo Clube Bom Jardim realizou mais uma edição do seu Festival de Folclores Nacional. A Alameda da Carvalha foi novamente o palco numa tarde quente, mas que ainda assim não afastou o público. Luís Biscaia.
6: O Rancho Folclórico Clube Bom Jardim, de Sernasto Bom Jardim, organizou este domingo o seu Festival Nacional de Folclore pelo segundo ano consecutivo na Vila da Sertã. Nuno Leitão, responsável pelo grupo, justifica esta deslocação pelo apoio que a Junta da Sertã dá e para querer descentralizar esta iniciativa.
7: Porque a Sertã também faz parte do nosso concelho, como pode fazer a Comiada, como pode fazer o Castelo, todas as freguesias fazem parte do concelho, e assim já o entendemos o ano passado. Vir aqui fazer o festival à Carvalha para não ser sempre concentrado no mesmo sítio. Como eu já tinha dito ano passado, já tinha acontecido há 30 anos atrás, o Rancho do Clube Bom Jardim organizou um festival aqui no campo de futebol do Sertanense. Ano passado voltámos e este ano, em conjunto aqui com a Junta de Freguesia da Sertã, assim o entendemos novamente.
6: Sem querer menosprezar este festival, Nuno Leitão falou-nos num aquecimento para o grande festival internacional que irá acontecer em agosto com a realização de mais um Raízes Folk Fest.
7: Valorizando muito o folclore português, mas este aquecimento vem para o Raízes Folk Fest, que vamos ter, começa no dia 9 de agosto e termina dia 16 em Sernasto do Bom Jardim, onde vamos passar em 7 concelhos, onde vamos ter mais de 600 elementos em palco, desde músicos, dançarinos, cantores. São cerca de 600 elementos. Um dos muito orgulho é que vai ser uma semana, outra vez, sem dúvida, bem preenchida de muita cultura.
6: Com mais de 30 anos ligado ao folclore e 25 na direção deste grupo, Nuno Leitão fala em preparar a sucessão.
7: Garanto que não vou fazer mais 25 anos, isso é garantido, mas vai ser um ano cada vez, e orgulho muito com a equipa que também tenho por trás, que me ajuda, para podermos organizar um evento. Não é como este festival, que isto é uma brincadeira já para nós, mas o Raízes já tem um certo andamento.
6: Este festival teve como cenário a Alameda da Carvalha e Joaquim Alves, presidente da Junta de Freguesia da Sertã, fez questão de reconhecer o papel deste rancho na preservação das nossas tradições.
8: Do Rancho Folclórico e Recreativo Clube Bom Jardim, todo o seu rancho, por o magnífico trabalho que tem desempenhado e pelo levar o nome da Sertã a nível nacional e além fronteiras. Desejo que seja uma excelente tarde de folclore, porque a Sertã é folclore, é tradição, é cultura, é desporto.
6: Rui Antunes, vice-presidente da Câmara Municipal da Sertã, falava no privilégio em ter também no folclore excelentes embaixadores.
9: É sem dúvida um privilégio nós termos um concelho que é fértil em folclore e em grupos de folclore, que têm iniciativa e que, no fundo, conseguem trazer estes eventos ao nosso território. É para nós um enorme orgulho e agradecemos imenso à iniciativa do Rancho Folclórico Clube Bom Jardim. Cumprimentar o Sr. Presidente de Junta, também agradecer-lhe por toda a colaboração e todo o empenho na realização deste festival e trazer este festival aqui ao centro da Sertã, e nomeadamente aqui à Alameda da Carvalha. É mais um ponto para dar reforço àquilo que é a nossa cultura e a nossa tradição folclórica. À Sra. Presidente Junta também da Sernaste Bom Jardim, muito obrigado também pela presença, pelo apoio e todo o apoio que tem dado a estas coletividades e, em particular, ao Rancho Folclórico do Clube Bom Jardim.
6: De referir que participaram neste festival os ranchos Danças e Cantares de Afife, Viana do Castelo, o Rancho Folclórico e Etnográfico de Oleiros, o Rancho Folclórico e Etnográfico da Casa do Povo de Maçãs da Dona Maria e ainda o Rancho Folclórico Ceifeiras de Porto de Muge.
4: A celebração do folclore a subir ao palco da Alameda da Carvalha no passado domingo a uma organização do Rancho Folclórico e Recreativo Clube Bom Jardim. O município da Sertã justificou a não realização do Festival de Gastronomia do Maranhão este ano com a necessidade de alocar o dinheiro que aí se investe na reparação dos estragos causados pelo comboio de tempestades do início deste ano e no apoio à população. Assim sendo, e passados que estão 5 meses, o vereador do PSD, Fernando Amaral, quis saber, na última reunião do Executivo Municipal da Sertã, onde está a ser investido o dinheiro que estaria programado para esse evento.
10: Foi anunciado que não havia Festival de Maranhão. E, portanto, o que quer dizer, custos diretos e indiretos, vamos estimar que são 2 milhões de euros, onde é que está esse dinheiro? Seja 2 milhões, seja 1 milhão e meio, não vamos discutir, porque a gente podíamos ter formas diferentes de chegar ao valor, e eu consigo chegar facilmente aos 2 milhões. Mas, independentemente do valor, seja o que for, 1 milhão, seja 1 milhão e meio, 2 milhões, seja aquilo que for, aonde é que esse dinheiro está a ser gasto de forma extraordinária, que noutros exercícios não foi gasto, porque foi isso que foi dito à população, é que esse dinheiro ia ser utilizado precisamente em coisas extraordinárias que eram necessárias.
4: Antes de responder à questão solicitada, o Presidente da Câmara reafirmou que juntos o referido festival e a Romaria São Nuno de Santa Maria não correspondem a um investimento de 2 milhões de euros, mas sim a pouco mais de 1 milhão. Sem ter números concretos para apresentar, Carlos Miranda garantiu que o dinheiro foi aplicado em resposta à tempestade de Christine e prometeu trazer, numa reunião posterior, a lista onde foi aplicado.
11: Foi aplicado precisamente em resposta à tempestade de Christine. Eu neste momento não tenho aqui essa listagem, mas numa próxima reunião de Câmara posso trazer, até para termos uma ideia daquilo que o município já gastou no que diz respeito à resposta à tempestade de Christine. E digo uma coisa, se nós não pudéssemos naquele momento dispor desta verba, que corresponde no fundo ao Festival do Maranhão e à Romaria, eu já tive a ocasião de explicar, era uma verba que ainda estava livre no nosso orçamento, porque a maior parte do orçamento já está todo cabimentado ou comprometido, não podemos mexer nele. Aqui neste caso ainda estava livre, porque nós não tínhamos contratos assinados. Se nós não tivéssemos esta verba disponível na altura, seria praticamente impossível nós darmos resposta.
4: Ainda assim, Carlos Miranda garantiu que a verba serviu para dar resposta musculada às inúmeras situações urgentes provocadas pela tempestade de Christine. Marca o ponto final por aqui, deste bloco informativo. Regressamos daqui a cerca de 2 horas. Até já.
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4: 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Previsão do tempo para esta terça-feira é de céu pouco nublado ou limpo, vento fraco a moderado, soprando por vezes forte nas terras altas e pequena descida de temperatura. Finalmente! Ora, máximas de 31 graus, ainda assim, em Figueirão dos Vinhos e Pampilhosa da Serra, 33 em Vila de Rei, Ferreira do Zezer e Pedrógão Grande, 35 em Oleiros, Sertém em Mação 36, 37 em Proença Nova, 39 em Vila Velha de Ródão, nas capitais do distrito, Leiria 27, Coimbra 30, Santarém Santarém 36, 37 em Porto Alegre, Castelo Branco 39 e Cernache Bom Jardim tem agora 23 graus.
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0: O Snapa a dar as boas-vindas no arranque de mais um programa aqui na Contestável. Seja muito bem-vindo também. Já sabe, até ao meio-dia estamos no 274-800-021. É o número para onde pode fazer o seu pedido musical, respectiva dedicatória, que seja breve para dar lugar também a mais participações ao longo da hora. E estamos com a frase: a publicidade é a alma do negócio, faça publicidade na Rádio Contestável. Vamos ao telefone. Olá, bom dia.
1: Bom dia, menina Fernanda, como está? Faça bem?
0: Bem, obrigada. António Costa, em Brejo de Cima. Sim. Bem-vindo. Vamos à frase.
1: A publicidade é a alma do negócio, faça a publicidade na Rádio Contestável.
0: E os amigos de sobreposta, para dedicar?
1: Para vocês aí, para Manuel Ramos e para o Carlito, para a esposa, Dona Gabriela Benhas da Serra, Dona Conceição de Sabogueiro, Sr. Carlos da Meireia do Tejo, Dona Joaquim da Rueira Fernandes, Joaquim de Gavião, Rosete Pagos de Brão, Dona Lovina de Arceada, Dona Georgina Tramagal, Sr. Tancravo Tamar, para toda a gente, que é no meio e não no meio, toda a gente é igual.
0: Muito bem, um beijinho para si, um ótimo dia. Tudo bom.
1: Muito obrigado.
0: Até amanhã.

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0: Era António Zambujo. Vamos novamente ao telefone. Muito bom dia.
1: Bom dia, Manuela Fernanda.
0: Olá, viva Manuel Raul, do Coço. Vamos à frase.
1: A publicidade é a alma do negócio, vista na rádio de combustível, que é um bom investimento.
0: Sol do Torrão, predicar?
1: Predicar à Manuela Fernanda, à sua mãe, Dona Irene, e ao seu pai, Fernando. À Maria Adília, à Natália de Curceira, à Jorgina de Tramagal, Luciano de Torres Valdes, Paulo Januário do Balhaço, Manuel Ramos, Vila Velha de Rodão, João Girinhas, Carlos Dias de Torres Velhas, Eduardo Gomes de Santarém, Quitéria Bencança, Maria Leonor de Ancião, Maria do Rosário de Florença Nova e Maria do Rosário de Torres da Sepã, António Cravo de Tomar, Nina de Rodas e Emília de Marrado. E para o resto do auditório, com bom almoço e muito obrigado.
0: Para si também, bom almoço, um ótimo dia.
1: Obrigado.
0: Até amanhã, beijinhos.
1: Obrigado, beijinhos.
0: Tudo bom.

0: era a Bárbara Bandeira. Vamos uma vez mais ao telefone. Olá, muito bom dia.
1: Bom dia, Fernandinha.
0: Olá, Rosete, Casal de Águas do Verão, bem-vinda.
1: Ela mesmo.
0: A própria, vamos à frase.
1: A publicidade é a alma do negócio, faça publicidade na Rádio Condestável, que é um bom investimento.
0: E o tema é predicar?
1: É predicar à Beatriz, à Carolina, à Dona Belmira, ao Sr. Carlos da Mira do Tejo, ao Paulo Januário, ao Sr. João Girinhas, ao Sr. António de Brecht, sim, minha esposa, ao Sr. Manuel Mitre, esposa, à Glaudina, à Dona Quitéria e família, ao Sr. Manuel Ramos e família. Olha, para todas as pessoas que estiverem a sintonizar a Condestável, um beijinho. Parabéns para quem fizer anos, as melhoras para todos os doentes, para a Fernandinha e para os colegas. Um abraço daqui a aí.
0: Beijinhos, Rosé, tudo bom.
1: Obrigado.
0: Saúde, beijinho.
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0: Bandidos do Canto.

0: E já estamos com mais uma participação no 274-800-021. Muito bom dia.
1: Olá, Fernanda, bom dia.
0: Muito bom dia, José Luís Enchete. Vamos à frase.
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0: Max, predicar?
1: Para mim, para si, para todos os seus pais, para quem estiver na escuta, com um bom dia terça-feira, alguma saúde e alguma coisa para jantar ao dente já não é mau.
0: Exatamente, também é importante. Um ótimo dia, beijinhos,
1: até amanhã.
0: Até amanhã,
1: beijinhos, até amanhã.

0: Ana Bacalhau e Mimi Cat com estes tipicamente casados. Vamos novamente ao telefone, mais uma participação. Bom dia.
1: Olá, minha linda Nandinha, bom dia.
0: Muito bom dia, Maria Leonora em Ancião, bem-vinda. Vamos à frase.
1: Obrigada. A publicidade é a alma do negócio. Invista em publicidade na rádio quando estava, quer sempre um bom investimento, é uma alegria.
0: Muito obrigada. E o Marante é para quem?
1: Ao meu filho, às minhas manas, ao Sr. António Manuel da Marinha Grande, Sr. Manuel Ramos de Vila Velha de Rodão, esposa e o filhote Carlitos, Dona Natália da Corticeira, Sr. António Cravo Tomar, Dona Georgina do Tramagal e sua família, Sr. Jeirinhas, Dona Quitéria de Bencrença, Sr. Eduardo Gomes Santarém, Dona Adil e o Sr. Manuel Raul do Lar do Curso, e para os meus locutores do meu cantinho do coração, o Rafael, Nina Nandinha, o Sr. Zé Carlos, para todos uma grande beijoca e um resto de um dia feliz. Obrigada, Nandinha.
0: Obrigada a nós, um grande beijinho.

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13: E estamos novamente ao telefone com mais uma participação. Olá, bom dia.
0: Bom dia, Fernanda.
13: Muito bom dia, Adelino Coço. Vamos à frase.
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13: José Malhoa, para dedicar?
0: Para dedicar a Natália da Corticeira, Maria Lima de Pouso a Pouso de Ancião, Maria do Rosário de Provença Nova, Georgina do Tramagal, Joaquina Dias do Gavião, Quitéria das Bancarenças, Hermina de Marrazes de Leiria, Manuel Raul, Paulo Januário de Valhasco, Luciano da Torre das Vargas, João Girinhas de Oledo, Manuel Ramos de Vila Velha de Rodão, Pedro Miguel da Comenda, Carlos Dias de Torres Vedras, Eduardo Gomes de Santarém, António Cravo de Mar, Nina da Roda e Guarinha de Alcaís, para vocês todos e da rádio e toda a auditória. Até amanhã, se vocês quiserem.
13: Beijinhos.
0: O resto bom dia, bom almoço.
13: Igualmente. Beijinho. Até amanhã, beijinho.

0: Vamos novamente ao telefone. Olá, muito bom dia.
1: Bom dia, menino Fernandinho.
0: Bom dia, Manuel Mitra. Tudo bem? Vamos à frase.
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0: Os Fivers.
1: Olha, para dedicar para si, para os seus colegas que trabalham na rádio, para dedicar aqui para o meu netinho, e para a minha nora, para a minha esposa, para dedicar para a Glorinha, para o Alquinho, para a Rosete, que eu ouvi agora há bocado, um beijinho, para a Georgina, Maria Chambel, Maria José Granja de Casa Branca, Maria Afonso de Castelo Branco, para a Quitéria de Bem-Crenças, Maria Conceição do Sabogueiro, Isabel de Casa Branca, Joaquina Dias do Gavião, Joaquim Lopes do Paú, Manuel Ramos e Páscoa do Pocarnitos, Paulo dos Valhares, que são os gerinhos de Unledo, Carlos de Almeida do Teixe, também para todos os ouvintes, com um bom dia e uma boa semana. A minha Fernandinha, um beijinho, um bom almoço e até à próxima.
0: Um excelente dia, tudo bom, beijinhos. Obrigado.

0: E já estamos no fecho deste Em Linha Consigo. Muito bom dia.
1: Bom dia, é Glória do Em Linha.
0: Bem-vinda, Glória. Vamos à frase.
1: A felicidade é a alma do negócio. Faça a felicidade no rato como estava, é o maior semente.
0: E o tema é predicar?
1: Ah, predicar a toda a gente que esteja a ouvir e as melhoras para os doentinhos e para a sua mãe um beijinho para ela, tudo bom, e para a Rosarinha. E para ti, o resto um bom almoço. Tudo bom e até amanhã.
0: Senhora. Um excelente dia. Beijinhos, tudo bom.
1: Beijinho, tudo bom.
0: Mimiquete.

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2: Boa tarde, meio-dia no continente e na Madeira, 11 horas da manhã nos Açores. Vamos agora conhecer os títulos do Jornal do Meio-Dia.
3: 2 mortos e 16 feridos. É este o balanço atualizado do despiste de um autocarro esta manhã junto à estação de comboios de Agualva Cacém. Temos reportagem do local já a seguir. O movimento Missão Escola Pública garante que os problemas com a plataforma de correção dos exames do ensino secundário continuam, apesar da manutenção realizada no dia de ontem. O antigo líder da FENPROF, Mário Nogueira, entende que o ministro Fernando Alexandre não tem condições para continuar no cargo devido à forma como geriu este processo. Adiante neste jornal, vamos a Ankara escutar os anúncios feitos hoje por Mark Rutte no Fórum de Defesa que marca o arranque da Cimeira da NATO, que se realiza esta semana na Turquia.
2: As notícias com edição de João Vasco.
3: O despiste de um autocarro esta manhã junto à estação de comboios de Agualva Cacém fez 2 mortos e 16 feridos. Informações adiantadas na última hora pelas autoridades. Junto ao local do acidente está a repórter Sandra Henriques, agora em direto. Sandra, já sabe o que terá estado na origem deste despiste?
4: Aquilo que as autoridades dizem é que o autocarro não travou, ainda não sabe por que motivos, mas não travou quando estava a chegar à paragem do autocarro e por isso acabou por abalroar, atropelar duas pessoas que estavam na paragem. Essas duas pessoas morreram, o óbito foi declarado no local e para além desses 2 mortos ainda há a registar 16 feridos. Esses 16 feridos são feridos leves, de acordo com as autoridades, estão já a ser encaminhados para os hospitais de Amadora Sintra e também o Hospital de São Francisco Xavier. 6 pessoas tiveram assistência pelos psicólogos do INEM e também da Câmara Municipal de Sintra aqui no local. Neste momento os jornalistas e ninguém pode passar para o interior do túnel onde aconteceu o incidente, pelo que não tivemos acesso a essa zona para verificar o que se terá passado. Estão dezenas de carros de bombeiros, polícia, câmara, etc. No local. Também esteve aqui a falar com o jornalista há instantes o presidente da Câmara Municipal de Sintra, Marco Almeida, que deixou uma nota de pesar por esta situação e que também disse que teve de ser a Câmara a acionar o sistema de ventilação deste túnel onde estão a ser feitas as operações de socorro. Tenta questionar aqui também o comandante dos bombeiros da Agualva Cacém porque é que essa ventilação não estava ligada. O comandante dos bombeiros da Agualva Cacém, João Raminhos, disse que não sabia o motivo, mas que competiria à infraestruturas de Portugal. De qualquer forma, é uma questão lateral nesta altura em que ainda estão a ser encaminhados os feridos ligeiros, como disse, para os hospitais Amadora Sintra e São Francisco Xavier.
3: Está também a ser garantido apoio psicológico aos feridos e aos familiares, Sandra?
4: Exatamente, como disse, estão aqui psicólogos do INEM e também da Câmara Municipal de Sintra a prestar auxílio psicológico às pessoas que estão no local, aos familiares E também ao próprio motorista do autocarro, segundo disse aos jornalistas João Raminhos, o comandante dos bombeiros da Gualva Cacém, o próprio motorista do autocarro está a ser assistido, a ser com apoio psicológico, porque de facto estava bastante perturbado devido a toda esta situação. As causas do acidente ainda não são conhecidas. Aquilo que também a polícia nos disse há pouco, o intendente da polícia de Sintra, que esteve a falar com os jornalistas há instantes, foi que as causas ainda estão a ser investigadas pela própria PSP.
3: Obrigado, Sandra Henrique, jornalista da Antena 1, em direto junto da estação de comboios de Gualva Cacém, onde se deu este acidente. Um autocarro despistou-se, acabou por atropelar duas pessoas que acabaram por falecer. Há ainda 16 feridos resultantes deste acidente que aconteceu esta manhã, pouco antes das 10 da manhã, em Sintra, junto à estação de comboios de Gualva Cacém. Os problemas com a plataforma de correção dos exames nacionais de acesso ao ensino superior continuam, apesar da manutenção realizada no dia de ontem. A denúncia é do movimento Missão Escola Pública. A uma semana do fim do prazo de correção dos exames nacionais, há professores que ainda não conseguem aceder à plataforma, assegura Cristina Mota, da Missão Escola Pública.
5: A questão que neste momento se coloca...
3: Era um registo de Cristina Mota que pretendíamos ouvir neste noticiário. Cristina Mota, da Missão Escola Pública, ela refere que a uma semana do fim do prazo da correção dos exames nacionais há professores que ainda não conseguem aceder à plataforma de correção dos exames.
6: Professores que ainda não conseguem aceder à plataforma e outros que acedendo não encontram itens para classificar. Destaco aqui a informação que me chegou hoje de manhã, por exemplo, um professor que conseguia aceder e que não tinha itens, hoje teve um item para classificar. Tendo em conta que, portanto, termina justamente hoje 8 dias o prazo de conclusão da classificação de itens no fim de semana pelo meio, portanto, entendemos que isto poderá querer dar a ideia que este professor iniciou o seu processo, mas como se vê, portanto, está muito aquém do total de itens que certamente terá de classificar.
3: Cristina Mota diz que os professores só encontram uma novidade na plataforma depois da manutenção realizada esta segunda-feira.
6: Verificamos que foi acrescentado um botão que permite reportar de uma forma mais rápida os problemas associados a cada item. Portanto, neste momento não é necessário reportar através das salas de supervisão e sim diretamente no item que estamos a classificar. Portanto, entendemos que certamente este período de manutenção não teve que ver com o encontrar a resposta para os problemas que já tínhamos, nomeadamente a ausência de folhas de resposta ou folhas com caligrafia diferente, mas sim encontrar uma forma de se reportar mais facilmente os problemas.
3: Cristina Mota, do Movimento Missão Escola Pública, e os problemas que ainda existem com o sistema digital de correção dos exames do ensino secundário. O antigo líder da FEN, Prof. Mário Nogueira, considera que o ministro Fernando Alexandre não tem condições para continuar no cargo devido à forma como geriu todo este processo.
5: A questão que neste momento se coloca tem a ver com a incapacidade, por um lado técnica, e a incompetência política com que este ministro está a agir, neste caso dos exames, do secundário, que é de uma irresponsabilidade completa e é pôr em causa a vida dos estudantes, das famílias, também das escolas, agora com o que tem sido anunciado, todas as provas poderão ser alvo de recurso e, portanto, isso é uma coisa completamente, enfim, do ponto de vista das escolas e da sua organização que gerar uma confusão completa.
3: Mário Nogueira diz que os problemas com a plataforma de correção dos exames de acesso ao ensino superior são só mais um episódio que retrata o desnorte de Fernando Alexandre. O ex-líder da FENPROF acusa o ministro de ter extinguido nos últimos tempos organismos essenciais para o setor da educação.
5: Tudo isto começa quando, de uma forma absolutamente irresponsável, o Ministério da Educação, no final do mês de agosto do ano passado, decidiu acabar com toda a administração educativa pública, acabou com a DGAI, acabou com a DGEST, acabou com o IAB, com o DGE, com a DGE, com as delegações regionais, ou seja, acabou com tudo aquilo que funcionava, tá, com problemas alguns e que até eram identificados, mas que tinha gente competente e que foi enxovalhada publicamente até pelo próprio ministro e acabou com tudo aquilo e mandou toda a gente embora e entregou isto a 3 institutos públicos, a agência, a GSE, o EDUCA e a CCDR.
3: Mário Nogueira, antigo líder da FENPROF, esta manhã em declarações à Antena 1, depois de ter escrito um artigo de opinião no Jornal Público a pedir a demissão de Fernando Alexandre, acusando o ministro de incapacidade técnica e incompetência política. Rui Tavares assegura que o LIVRE não é um partido de nicho e deve preparar-se para fazer parte de uma solução de governo. Ideias defendidas pelo fundador e ainda porta-voz do LIVRE em entrevista ao programa Política com assinatura aqui na Antena 1.
7: O LIVRE deve preparar-se para governar, para ser governo. E digo isto com a plena consciência de que está a ser quebrado um tabu na realidade partidária portuguesa à esquerda do Partido Socialista, onde os partidos em geral tinham um certo desconforto com assumir-se para mais do que um partido de nicho. O LIVRE não é um partido de nicho, não é um partido contra poder, não é um partido apenas de um segmento da sociedade, é um partido com vocação maioritária.
8: É o parceiro ideal, o PS, para o LIVRE?
7: Nós temos que formar maiorias progressistas e neste momento há uma maneira de formar uma maioria progressista em Portugal. É, de facto, o PS continuar a crescer e é o LIVRE ter 10% ou mais.
3: Nesta entrevista à jornalista Natália Carvalho, Rui Tavares saudou a subida do PS nas sondagens, mas acusou o Partido Socialista de estar a adotar um posicionamento demasiado centrista e passivo.
7: O que o Partido Socialista está a fazer não é ocupar uma centralidade à esquerda, é ocupar uma centralidade ao centro. Eu tenho pena que o PS não tenha talvez um grito de alma em que diga a Luís Montenegro tem de se comprometer que a revisão constitucional a haver é sobre os temas que estavam em cima da mesa como sendo urgentes, mas minimalistas, e aí é que mais audácia, mais firmeza, uma política mais vocal por parte do PS seria importante. Portanto, há estas diferenças.
8: Está a dizer que o PS não tem essa capacidade de se impor, de ser mais vocal como...
7: Eu acho que o LIVRE tem mais liberdade para o fazer.
3: Ideias que saem da entrevista de Rui Tavares ao programa Política com Assinatura, que foi para o ar esta manhã aqui na Antena 1 e que está disponível agora nas habituais plataformas de podcast. A NATO vai ter novos aviões para transporte de cargas e de tropas e novos drones. Anúncios feitos por Mark Rutte no Fórum de Defesa que marca o arranque da Cimeira da NATO, que se realiza esta semana em Ankara, na Turquia. O secretário-geral da Aliança Atlântica apelou a Andreia Neves a uma revolução da indústria de defesa.
9: Aqui em Ankara, Mark Rutte começou por fazer até uma analogia com o futebol para dizer que nenhuma equipa ganha por causa de uma estrela, ninguém ganha sozinho e por isso nenhum Estado-membro da NATO, porque é a mesma coisa, diz ele, tem a força suficiente para escalar a indústria de defesa da União Europeia e da Europa. E por isso pede uma revolução, porque há razões para isso.
10: A China continua a modernizar as forças armadas e a expandir as capacidades nucleares sem transparência. A Coreia do Norte continua a expandir o programa nuclear e a fornecer armas à Rússia. E embora as recentes ações dos Estados Unidos tenham degradado significativamente os programas nucleares e de mísseis balísticos no Irão, devemos manter-nos vigilantes. Estes países estão a trabalhar cada vez mais em conjunto. Isso deve preocupar-nos a todos, porque garanto que não têm os nossos melhores interesses em mente. Portanto, é isso que estamos a enfrentar. Essa é a realidade. Preparemos-nos para enfrentar o desafio. Precisamos de uma defesa transatlântica, revolução industrial.
11: To meet the challenge, we need a transatlantic defense industrial revolution.
9: Marco Rutte, o secretário-geral da NATO, diz que é importante que os Estados-membros tomem uma decisão para mostrar à Rússia e aos outros que estão a acompanhar esta cimeira que a indústria coletiva de defesa está a avançar, não por raiva, mas por segurança. E garante que daqui sairá um documento, um sinal político, sobre o que é que a NATO precisa a nível de meios para que a indústria saiba e se possa preparar em conjunto.
3: André Neves, aqui em direto, enviada da Antena 1 Ankara, na Turquia, para acompanhar esta cimeira da NATO com o essencial do que foi dito esta manhã pelo secretário-geral da Aliança, Mark Rutte.
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20: Muito boa tarde, José Carlos.
17: Olá, Fernanda, muito boa tarde. Portugal está fora do Mundial de Futebol, perdeu ontem nos oitavos de final frente à Espanha por 1-0 e a Espanha segue em frente, Portugal fica assim já pelo caminho. No futebol da região, temos-lhe vindo a dar nota dos jogadores que renovaram com o grupo desportivo Vitória de Cernas, que vai estar na Liga 3 na próxima época. O Vitória anunciou ontem mais uma renovação. Henrique Cavalcante vai continuar a vestir a camisola vitoriana. Além dele, também vão continuar com Vitória Miguel Rosário, Diego Tavares, Edgar Moura, Mauro Santos e André Dias. Já foram todos eles anunciados como tendo renovado com a formação que vai ser orientada por Nathan Costa. Também se deve juntar a eles João Lucas, João Muriel e Roberto Embaló, que têm contrato profissional e deverão continuar no Vitória de Cernas. Uns entram, outros saem. Na Vitória de Cernas, sabe-se que Leonardo vai jogar no Sinfãs na próxima época. Também vai sair André Guedes, vai representar o Varzim na Liga 3 e Bruno Paula também vai deixar a formação vitoriana. Já no que diz respeito ao Sertanense, ainda não são conhecidos jogadores novos, nem renovações. Sabe-se apenas que já há 3 jogadores que não vão continuar na próxima temporada. Paulo Balbúrdia, que vai representar o Idenhense, Mateus, que vai representar o Guarda Futebol Clube, e Maicon, que vai jogar no Tourizense na próxima época. Recordo que o Sertanense, para a próxima temporada, regressa ao Campeonato de Portugal. Nesta mesma prova está o Benfica e Castelo Branco, que para já não têm anunciadas muitas contratações nem renovações. Sabe-se apenas que Mateus Matos, ex-lusitano dos Açores, Kenny Miel, ex-sub-23 do Estrela da Amadora, e Binita, ex-Pampilhosa, vão ser jogadores do Benfica e Castelo Branco na próxima temporada. De recordar que o técnico da formação albicastrense vai ser Nuno Rolão. Recordo também que no Sertanense Gonçalo Cruz continua como treinador daquela formação na próxima temporada. É tudo, boa tarde.
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5: E estamos de volta com mais uma edição do Peça que Passa, é a primeira da semana. Hoje começamos com Gal Costa e o tema Um Dia de Domingo. É o pedido da Lara de Abrantes para dedicar ao pai com beijinhos de parabéns. Parabéns aqui e muitas felicidades para o pai da Lara, que é a nossa participante já há muitos anos. Muito obrigada por essa confiança.

Gal Costa com esta recordação, um dia de domingo. Agora, Beatriz Costa, como vocês sabem lá, este é o pedido da Beatriz Ferreira, dedicava ao Belmir, à Mana Carolina, à amiga Rosette. Beijinhos, boa semana a todos na rádio e também a todos os ouvintes. Muito obrigada.

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7: Estamos com a peça que passa e agora com os Oasis, Don't Look Back in Anger. É o pedido da Cláudia de Tomar para dedicar à Soraya e ao Daniel.

0: bom português, não recuse ao Dona Inês. Um beijinho também para si.
1: Ó Dona Inês, veja lá, ele é bom rapaz.
2: Isto já pode configurar assédio, atenção. Estamos assim a chegar ao fim desta hora, vamos terminar com Michael Jackson. Daqui a pouco temos notícias.

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4: Muito boa tarde, são 13 horas.
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4: Vamos à informação com a jornalista Dulce Cardoso. Muito boa tarde, Dulce.
5: Fernanda, muito boa tarde. O Rancho Folclórico e Recreativo Clube Bom Jardim realizou mais uma edição do seu Festival de Folclores Nacional. A Alameda da Carvalha foi novamente o palco numa tarde quente, mas que ainda assim não afastou o público. Luís Biscaia.
6: O Rancho Folclórico Clube Bom Jardim, de Sernasto Bom Jardim, organizou este domingo o seu Festival Nacional de Folclore pelo segundo ano consecutivo na Vila da Sertã. Nuno Leitão, responsável pelo grupo, justifica esta deslocação pelo apoio que a Junta da Sertã dá e para querer descentralizar esta iniciativa.
7: Porque a Sertã também faz parte do nosso concelho, como pode fazer a Comiada, como pode fazer o Castelo, todas as freguesias fazem parte do concelho, e assim já o entendemos o ano passado. Vir aqui fazer o festival à Carvalha para não ser sempre concentrado no mesmo sítio. Como eu já tinha dito ano passado, já tinha acontecido há 30 anos atrás, o Rancho do Clube Bom Jardim organizou um festival aqui no campo de futebol do Sertanense. Ano passado voltámos e este ano, em conjunto aqui com a Junta de Freguesia da Sertã, assim o entendemos novamente.
6: Sem querer menosprezar este festival, Nuno Leitão falou-nos num aquecimento para o grande festival internacional que irá acontecer em agosto com a realização de mais um Raízes Folk Fest.
7: Valorizando muito o folclore português, mas este aquecimento vem para o Raízes Folk Fest, que vamos ter, começa no dia 9 de agosto e termina dia 16 em Sernasto do Bom Jardim, onde vamos passar em 7 concelhos, onde vamos ter mais de 600 elementos em palco, desde músicos, dançarinos, cantores. São cerca de 600 elementos. Um dos muito orgulho que vai ser uma semana, outra vez, sem dúvida, bem preenchida de muita cultura.
6: Com mais de 30 anos ligado ao folclore e 25 na direção deste grupo, Nuno Leitão fala em preparar a sucessão.
7: Garanto que não vou fazer mais 25 anos, isso é garantido, mas vai ser um ano cada vez, e orgulho muito com a equipa que também tenho por trás, que me ajuda, para podermos organizar um evento. Não é como este festival, que isto é uma brincadeira já para nós, mas o Raízes já tem um certo andamento.
6: Este festival teve como cenário a Alameda da Carvalha e Joaquim Alves, presidente da Junta de Freguesia da Sertã, fez questão de reconhecer o papel deste rancho na preservação das nossas tradições.
8: Do Rancho Folclórico e Recreativo Clube Bom Jardim, todo o seu rancho, por o magnífico trabalho que tem desempenhado e pelo levar o nome da Sertã a nível nacional e além fronteiras. Desejo que seja uma excelente tarde de folclore, porque a Sertã é folclore, é tradição, é cultura, é desporto.
6: Rui Antunes, vice-presidente da Câmara Municipal da Sertã, falava no privilégio em ter também no folclore excelentes embaixadores.
9: É sem dúvida um privilégio nós termos um concelho que é fértil em folclore e em grupos de folclore, que têm iniciativa e que, no fundo, conseguem trazer estes eventos ao nosso território. É para nós um enorme orgulho e agradecemos imenso a iniciativa do Rancho Folclórico Clube Bom Jardim. Cumprimentar o Sr. Presidente de Junta, também agradecer-lhe por toda a colaboração e todo o empenho na realização deste festival e trazer este festival aqui ao centro da Sertã, e nomeadamente aqui à Alameda da Carvalha. É mais um ponto para dar reforço àquilo que é a nossa cultura e a nossa tradição folclórica. À Sra. Presidente Junta também da Sernaste Bom Jardim, muito obrigado também pela presença, pelo apoio e todo o apoio que tem dado a estas coletividades e, em particular, ao Rancho Folclórico do Clube Bom Jardim.
6: De referir que participaram neste festival os ranchos Danças e Cantares de Fife, Viana do Castelo, o Rancho Folclórico e Etnográfico de Oleiros, o Rancho Folclórico e Etnográfico da Casa do Povo de Maçãs da Dona Maria e ainda o Rancho Folclórico Ceifeiras de Porto de Muge.
5: A celebração do folclore a subir ao palco da Alameda da Carvalha no passado domingo a uma organização do Rancho Folclórico e Recreativo Clube Bom Jardim. O município da Sertã justificou a não realização do Festival de Gastronomia do Maranhão este ano com a necessidade de alocar o dinheiro que aí se investe na reparação dos estragos causados pelo comboio de tempestades do início deste ano e no apoio à população. Assim sendo, e passados que estão 5 meses, o vereador do PSD, Fernando Amaral, quis saber, na última reunião do Executivo Municipal da Sertã, onde está a ser investido o dinheiro que estaria programado para esse evento.
10: Foi anunciado que não havia Festival de Maranhão. E, portanto, o que quer dizer, custos diretos e indiretos, vamos estimar que são 2 milhões de euros, onde é que está esse dinheiro? Seja 2 milhões, seja 1,5 milhão, não vamos discutir, porque a gente poderíamos ter formas diferentes de chegar ao valor, e eu consigo chegar facilmente aos 2 milhões. Mas, independentemente do valor, seja o que for, 1 milhão, seja 1,5 milhão, 2 milhões, seja aquilo que for, aonde é que esse dinheiro está a ser gasto de forma extraordinária, que noutros exercícios não foi gasto, porque foi isso que foi dito à população, é que esse dinheiro ia ser utilizado precisamente em coisas extraordinárias que eram necessárias.
5: Antes de responder à questão solicitada, o Presidente da Câmara reafirmou que, juntos, o referido festival e a Romaria São Nuno de Santa Maria não correspondem a um investimento de 2 milhões de euros, mas sim a pouco mais de 1 milhão. Sem ter números concretos para apresentar, Carlos Miranda garantiu que o dinheiro foi aplicado em resposta à tempestade de Christine e prometeu trazer, numa reunião posterior, a lista onde foi aplicado.
11: Foi aplicado precisamente em resposta à tempestade de Christine. Eu, neste momento, não tenho aqui essa listagem, mas numa próxima reunião de Câmara posso trazer, até para termos uma ideia daquilo que o município já gastou no que diz respeito à resposta à tempestade de Christine. E digo uma coisa, se nós não pudéssemos naquele momento dispor desta verba, que corresponde no fundo ao Festival do Maranhão e à Romaria, eu já tive a ocasião de explicar, era uma verba que ainda estava livre no nosso orçamento, porque a maior parte do orçamento já está todo cabimentado ou comprometido, não podemos mexer nele. Aqui neste caso ainda estava livre, porque nós não tínhamos contratos assinados. Se nós não tivéssemos esta verba disponível na altura, seria praticamente impossível nós darmos resposta.
5: Ainda assim, Carlos Miranda garantiu que a verba serviu para dar resposta musculada às inúmeras situações urgentes provocadas pela tempestade de Christine. Marca o ponto final por aqui, deste bloco informativo. Regressamos daqui a cerca de 2 horas. Até já.
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4: Previsão do tempo para hoje: céu pouco nublado ou limpo, vento fraco a moderado, soprando por vezes forte nas terras altas e pequena descida de temperatura. As máximas são de 31 graus em Figueira dos Vinhos e Pampilhosa da Serra, 33 em Vila de Rei, Ferreira do Zêzere e Pedrógão Grande, Oleiros 35, Sertém e Mação 36, 37 em Proença Nova, 39 em Vila Velha de Ródão. Leiria 27, Coimbra 30, Santarém 36, Porto Alegre 37, Castelo Branco 39 e Sernaste de Bom Jardim tem agora 28 graus. Bom almoço.
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8: 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Para já, a música portuguesa.

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1: Muito boa tarde, são 14 horas.
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1: A nossa tarde de terça-feira está a começar, seja bem-vindo. Estamos juntos até às 5 com muita música nacional e não só. Conto tê-lo assim desse lado. Agora para ouvir Diogo Carapinha e Mara, primeira dupla de convidados.

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Terezinha Landeiro, não partas hoje. Lá atrás escutámos Vitorino, não sei do que é que se trata, mas não concordo. E ainda a última dança de Chico da Tina com Lucas Maia. Boa terça-feira aqui na Companhia da Condestável. Hoje vamos falar do primeiro hotel do mundo que vai ser operado apenas por robôs, sim, e vai abrir no próximo ano. Para já fazemos esta oração ao tempo com António Zambujo e Caetano Veloso. Boa viagem.

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O tema é lindíssimo e agora cantado por estas duas, Ana Castela e Paula Fernandes, Pássaro de Fogo. Lá atrás escutámos André Mar com Dá-me a Tua Mão. E será que dávamos as mãos e íamos muito felizes para este hotel que vai abrir no próximo ano? Pois muito bem, o objetivo é que a fase de teste arranque já este ano e basicamente é o primeiro hotel do mundo a funcionar apenas com utilização de robôs. A unidade hoteleira está a ser construída na Ilha Artificial Oeste, West Artificial Island em inglês, como parte da ponte Shenzhen-Zhongshan na China. A forma mais rápida de lá chegar é mesmo a partir de Macau. O novo hotel, que ainda não tem nome, vai integrar robôs em todos os principais cenários de serviço. E estamos a falar desde a recepção aos hóspedes, entrega de quartos, limpeza, serviço de refeições e apoio. Ainda este ano o hotel vai entrar em fase de implementação, o objetivo é que seja feito até ao final deste ano, então. Os primeiros hóspedes serão dos primeiros a experimentarem uma viagem de hospitalidade perfeita, impulsionada pela robótica, desde a recepção automatizada ao check-in inteligente, até aos próprios serviços de entrega no quarto. Entre os destaques está, portanto, vão ser usados robôs de vários tipos, por exemplo, há um que tem capacidade para carregar até 300 kg de peso, é impressionante, sim senhor. Durante o evento da apresentação que aconteceu no início do ano, este robô fez também algumas demonstrações com os protótipos já criados. Há depois outros robôs que são de limpeza, que conseguiram, por exemplo, realizar operações de limpeza em tempo real em todo o recinto. Um deles serviu café fresco aos convidados, enquanto interagia através de efeitos de voz e iluminação. Tem também um outro que, por sua vez, serviu refrescos e snacks durante todo o evento, além de exibir informações sobre a apresentação no seu ecrã publicitário. Ao contrário de outros hotéis inteligentes, esta nova unidade vai ser concebida em torno de um ecossistema de serviços robóticos totalmente conectado, desde a chegada e check-in ao serviço de quartos, refeições, limpeza, comodidades. Os robôs vão trabalhar em conjunto em toda a jornada do hóspede, proporcionando uma experiência de hospitalidade perfeita e altamente personalizada. Pelo menos é assim que eles estão a vender isto. Não sei se vai correr assim tão bem, vamos estar cá para ver, exatamente, para comprovar. Vamos querer muitas novidades então deste primeiro hotel só com robôs. É realmente uma coisa incrível. Está a acontecer, senhores, está mesmo. Daqui a pouco vamos atualizar toda a informação. Para já fica Sérgio Rossi, até ao fecho. Venha daí para a segunda hora, duas à tarde. Estranho.

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2: Muito boa tarde, são 15 horas.
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2: Agora a informação local é uma edição do jornalista Luís Biscaia.
4: A Santa Casa da Misericórdia da Sertã deparou-se com novos entraves burocráticos após ter realizado obras de alargamento e remodelação na sua creche e jardim de infância. Questionado sobre a situação pela Rádio Condestável, o Centro Distrital de Castelo Branco da Segurança Social esclareceu que o projeto em curso faz parte de um investimento do Plano de Recuperação e Resiliência focado na remodelação e no aumento da capacidade da creche. Contudo, após devida análise técnica, a tutela notificou a Misericórdia da Sertã no passado dia 2 de março de que o projeto de ampliação não cumpria todos os requisitos dispostos na lei. Para além das inconformidades no desenho da obra, a Segurança Social aponta a falta de documentos essenciais, nomeadamente o certificado energético ou a avaliação do desempenho energético do edifício. O avanço e a boa execução do funcionamento do PRR dependem agora da Santa Casa da Misericórdia da Sertã em entregar a documentação em falta e retificar o projeto de arquitetura face às exigências legais. A Rádio Condestável Vítor Cavalheiro, o provedor da Santa Casa da Misericórdia da Sertã, esclareceu que as exigências que a Segurança Social faz para o restante edificado não são compatíveis com as crianças que frequentam a instituição. No entanto, irá ainda esta semana apresentar um projeto de acordo com as reivindicações da tutela.
5: Esta semana vou apresentar um projeto, alteração ao que lá está, ao edificado, de acordo com aquilo que a Segurança Social aqui me pede. Mais casas de banho, vamos arranjar ali um espaço para fazer mais casas de banho, vamos retirar, tentar arranjar uma outra sala para um berçário interior, porque foi dito que há um berçário interior que não tem janelas, e eu até concordo, mas nunca teve, é a primeira fase. E depois vamos ver o que é que nos dizem relativamente às obras. As obras, estamos disponíveis para fazer. E depois vamos ver qual é a resposta da Segurança Social, qual é a exigência relativamente à realização das obras, porque o projeto é apresentado, mas nós não conseguimos realizar as obras de hoje para amanhã, por várias razões. Primeiro, não é fácil, temos que abrir concurso, não sei quais são os custos, temos que abrir concurso e tem que aparecer alguém que disponível, algum empreiteiro disponível para fazer essas obras.
4: Vítor Cavalheiro é da opinião de que as obras exigidas não são necessárias na instituição sertaginense, no entanto irá cumprir com o que é pedido, mas precisa de tempo para realizar as obras.
5: Eu acho que nós deviam permitir-nos que utilizássemos aquele espaço, que utilizássemos aquelas e que nos dessem tempo para fazer as outras obras. Porque há aqui coisas que não fazem sentido. Não foram identificados, como diz aqui, área de recepção, área de direção, serviços técnicos e administrativos. Nós não precisamos nada disto no Pinheirinho. Os serviços técnicos e administrativos estão aqui na instituição, no edifício central. Direção, nós temos aqui, não precisamos de, como foi dito lá, não tem que lá ter uma sala. Eu acho que é desnecessário, mas pronto, isto é uma questão que a Segurança Social está a fazer cinco a pé e pronto, e vamos ver como é que conseguimos ultrapassar isto.
4: Vítor Cavalheiro confessou que ainda mantém esperança de que a Segurança Social volte atrás na decisão de deixar abrir as novas salas, mesmo porque a lista de crianças em espera aumenta todos os dias. Apesar do braço de ferro técnico quanto ao alargamento do espaço, a Segurança Social quis deixar uma garantia de tranquilidade às famílias. O organismo assegura que não existe qualquer indicação de que a valência de creche esteja impedida de abrir no próximo ano letivo, desde que se cinja à capacidade que já se encontra em vigor. O provedor confirmou essa posição, mas continua a aguardar para ver qual a melhor forma de ultrapassar esta situação.
5: Agora nós vamos abrir com aquelas 90 vagas que temos, selecionar em 90. Os dois adversários que lá estão acabados, equipados, ficamos a aguardar que haja uma solução para... Porque há aqui um acordo entre a Segurança Social e a Santa Casa da Misericórdia, no sentido de ver qual é a melhor forma de ultrapassar esta situação.
4: Refira-se que atualmente a Santa Casa da Misericórdia mantém acordos de cooperação ativos com a Segurança Social para três respostas sociais na área de infância, movimentando mais de 200 de crianças. Cresce com capacidade autorizada para 90 crianças, 88 integradas em acordo de cooperação. O pré-escolar Jardim de Infância com capacidade para 100 crianças, 88 integradas em acordo. E ainda Centro de Atividades de Tempos Livres com capacidade para 50 crianças, 30 integradas em acordo. A abertura do novo espaço ampliado fica assim dependente da correção dos erros apontados pela tutela e da entrega dos respectivos certificados energéticos por parte da instituição. Com mais de 2 mil quilómetros de estradões no concelho da Sertã, a autarquia tem estado a fazer intervenções para que possam estar operacionais, caso sejam necessários nos próximos meses. Dulce Cardoso.
6: O município da Sertã tem vindo a intervir nos 2 mil quilómetros de estradões florestais do concelho, os quais estão contemplados no plano de defesa da floresta contra incêndios. A informação foi deixada pelo presidente da Câmara Municipal da Sertã na última reunião do Executivo Municipal em resposta à questão do vereador do PSD, Fernando Amaral, que quis saber precisamente qual a participação da Câmara na limpeza dos estradões e se as juntas de freguesia estão a ser informadas.
7: A participação da Câmara Municipal na limpeza, Câmara, Proteção Civil dos estradões. Bem sei que é algo que está muito dependente de CIPO, do Exército, e eu sinto que duas coisas. Que a participação da Câmara tem sido mais pacata do que aquela que eu se calhar deveria ser. E o outro ponto, eu ontem tomei a liberdade de ligar a 7 presidentes da Junta e consegui ter uma resposta unânime de todos. Nenhum deles foi contactado acerca dos estradões que estão a ser limpos nas suas freguesias, o que eu acho que não é muito normal. Aliás, no princípio do mandato, uma coisa que foi aqui dito é que ia haver uma aproximação muito grande com os presidentes da Junta, e uma colaboração, já ouvi-se uma série de eventos, e aquilo que eles dizem é que se andam a limpar, por exemplo, os estradões principais, e às vezes quando se vai àquele, há ali dois ou três que é ali mesmo ao lado, que aquilo quase não dá trabalho nenhum, que se podia ir lá e dar um toque, e que esse trabalho não está a acontecer, e também porque são entidades externas, muitas delas também andam a participar nestas limpezas.
6: Carlos Miranda esclareceu que tanto o Exército como os sapadores florestais da Comunidade Intermunicipal da Beira Baixa e um prestador de serviços estão a trabalhar no terreno a fazer a limpeza nos referidos estradões.
8: Como foi referido e bem, temos tido aqui o Exército a ajudar-nos, temos tido aqui também a Comunidade Intermunicipal da Beira Baixa, quer através da sua máquina, quer através dos seus sapadores, e temos também um prestador de serviços contratado para esse efeito e que está a trabalhar no terreno. Relativamente a quais estradões que estão a ser abertos e a articulação com as juntas de freguesia, isso é muito simples também. Nós tivemos a ocasião de dizer às juntas de freguesia onde é que nós íamos intervir. E a nossa prioridade são os estradões e as estradas que estão contempladas no nosso plano de defesa da floresta contra incêndios. É isso que nós temos que abrir em primeiro lugar, é essa a nossa prioridade. E estamos a falar de qualquer coisa que já anda à volta dos 2 mil quilómetros, portanto não é propriamente coisa pouca.
6: Sobre a limpeza de estradões paralelos aos que estão definidos, o autarca deixou claro que a prioridade são os principais para que os bombeiros consigam passar em caso de emergência, uma estratégia que os presidentes de junta têm conhecimento.
8: A prioridade é nós termos quanto mais depressa melhor todos esses caminhos que dizem respeito ao nosso plano de defesa da floresta contra incêndio devidamente abertos para que os bombeiros, se for caso disso, e esperemos que não haja necessidade, mas se for caso disso, para que eles consigam passar. E os presidentes de junta de freguesia estão por dentro desta estratégia, foi-lhes comunicada e eles sabem quais são esses caminhos, é só consultar o plano de defesa da floresta contra incêndios e sabem exatamente quais são esses caminhos.
6: Só depois desta limpeza é que o município poderá passar para outra fase, deu conta o autarca. Na sequência deste tema, o vereador do PSD, José Carlos Fernandes, lembrou que existem concelhos vizinhos, como o de Oleiros, que apostaram em depósitos de água de alta capacidade, precisamente para ajudar na defesa da floresta contra incêndios. O vereador social-democrata é da opinião que o município sertaginense deve refletir e ponderar ter algo semelhante em locais estratégicos do concelho.
9: Há concelhos aqui à volta que fizeram já uma forte aposta em depósitos de alta capacidade, na ordem dos 500, 700 mil litros de água, instalados em vários pontos dos respectivos concelhos. E eu creio que nós temos alguns depósitos no nosso concelho, é um facto, mas muito longe da capacidade destes depósitos, e penso que se calhar seria oportuno refletir sobre esta questão e ponderar a possibilidade também de fazer a instalação de alguns depósitos em locais estratégicos do concelho.
6: Na Sertã, de acordo com o presidente Carlos Miranda, há locais definidos para abastecimento, para helicópteros e aviões, e Albufeira contempla um grande plano de água para o efeito, além dos vários pontos de água que existem em todo o território sertaginense. Considerando que tudo é pouco para ajudar no combate aos incêndios, deu conta que o município se tem vindo a inteirar da possibilidade de ter os referidos depósitos no território.
8: Dentro do nosso plano de defesa da floresta contra incêndios, nós temos a definição dos locais de abastecimento para helicópteros e para aviões, obviamente, mas o que eu posso dizer é que nunca são demais, e nós temos aqui até algumas zonas do concelho onde temos nascentes de água que depois correm e são, de alguma forma, essa água de alguma forma é desperdiçada e poderíamos reservá-la para esta possibilidade de combate a incêndios. É algo que nós já vimos exemplos, já andámos a ver depósitos, já estivemos a pensar em locais onde poderíamos ter esses depósitos, e eu acho que sim, que é uma boa ideia.
6: O autarca explicou que só não se avançou este ano com esses depósitos porque, a certa altura, a atenção municipal se virou para outros assuntos, mas reiterou que é uma ideia para avançar.
4: Depósitos de grande capacidade de armazenamento de água na floresta poderão em breve começar a ser instalados, complementando a rede de charcas já existentes.
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2: Previsão do tempo para amanhã, quarta-feira: céu pouco nublado ou limpo, apresentando geralmente muito nublado no litoral norte e centro, até ao fim da manhã, e a partir do fim da tarde, com possibilidade de ocorrência de chuvisco. Vento fraco a moderado, soprando por vezes forte nas serras do centro e sul a partir do final da tarde. Possibilidade de formação de neblina ou nevoeiro até ao fim da manhã e também pequena descida da temperatura mínima no interior. Sernancho de Bonjardim agora com 32 graus.
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E ao som dos Dama e de Zé Amaro, que arranca por cá a segunda hora de hoje à tarde, seja muito bem-vindo, espero que passe uma tarde feliz, mais fresquinha também, não muito, mas pronto, alguma coisa já melhorou, e continua o apelo a que se hidrate, é sempre, sempre importante. Seguimos com Catarina Rocha.

0: E não é segredo para ninguém que a raça Golden Retriever é a melhor rede de apoio quando alguém precisa de lealdade, companhia e principalmente cuidados. Sim, estamos a falar de cães. Uma família que vive em Arlington, na Virgínia, Estados Unidos, tirou a sorte grande com duas cadelas Goldens. Katie e Kevin estão à espera do segundo filho e, apesar de não ser uma gravidez de primeira viagem, pronto, o casal está ansioso pela chegada do membro que vai aumentar a família. Felizmente, eles podem contar com duas babysitters excepcionais chamadas Ellie e Emma. A dupla conta com mais de 7 milhões de seguidores no TikTok e primeiramente viralizaram pela forma como cuidavam do primeiro filho destes tutores. Exatamente. Agora estão novamente a intensificar e a atualizar os métodos de cuidado para que, quando o novo bebé chegue, tudo esteja pronto e tranquilo para o desenvolvimento do pequeno e também da família. Estão a dar que falar. Então, aqui estas duas cadelinhas babysitters, e há fotografias bem fofinhas, claro, e vídeos no TikTok. Bem, não queremos falar de TikTok, como cantava aqui a Catarina Rocha. Vamos voltar à música daqui a pouco para ouvir Matias Damásio. Boa tarde, boa viagem.
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Vintage Culture com verão, são já os últimos sons por cá. Escutamos também Nininho Vaz Maia e Nazarino Navarro. Para o fecho fica Vitor Clay. Vai estar de 6 a 8 dias, dia 17 de julho, nas festas do Gavião. Venha daí para a última hora. Não!

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4: 4 horas em Portugal Continental e na Madeira, são 3 nos Açores. Olá, boa tarde, Nuno.
5: Olá, não é a minha viva.
4: Vamos aos temas em destaque na edição às 4.
5: Continua a arder uma área sensível do Parque Nacional da Peneda-Gerês, perto de uma centena de bombeiros e 3 aeronaves combatem esta hora o incêndio que começou ontem à noite em Cabril, no distrito de Vila Real. O PS fala de imprudência e quer debater no Parlamento as alterações à lei que permitem aprender a conduzir com um tutor. Os aumentos são imediatos, as descidas demoram mais. O Governo quer mais informações sobre a forma como são formados os preços dos combustíveis.
4: E nesta altura, em termos de temperatura, estão 21 graus em Ponta Delgada e no Porto, 24 no Funchal, 27 em Coimbra, 31 em Lisboa e 33 em Faro. As notícias às 4, a edição é de Nuno Rodrigues.
5: Foram reforçados nas últimas horas os meios de combate ao incêndio que começou ontem à noite na freguesia de Certelo, em Cabril, no distrito de Vila Real. O fogo avança numa área de mato, neste ponto sensível do Parque Nacional da Peneda-Gerês. Nesta altura estão no terreno perto de uma centena de operacionais, como acaba de confirmar a Antena 1 Elísio Pereira, oficial de operações da Proteção Civil.
6: Neste momento o incêndio encontra-se ativo. Encontra-se a ser combatido por 96 operacionais, apoiados por 21 veículos terrestres e 4 meios aéreos. Portanto, na zona de Salto, e Mato, zona de Matos. No momento não temos informação que estejam habitações em risco. Ele, efetivamente, continua a desenvolver-se desde ontem, o início, que foi às 20h58. Neste momento tem as equipas a combate, mas no momento ainda continua ativo.
5: Não há povoações em perigo, até porque esta é uma zona despovoada, perto de áreas naturais que têm resistido ao fogo nos últimos anos. Estão em perigo espécies de elevado valor ecológico. Há nas proximidades, por exemplo, uma zona de Sobreiral e outra de pinheiros silvestres. O incêndio começou ontem. No dia anterior, alguns populares tinham alertado para a presença de dezenas de visitantes em áreas de acesso condicionado do parque, numa altura em que o país continua em situação de alerta. Este é para já o único incêndio na lista de ocorrências significativas da Autoridade Nacional de Emergência e Proteção Civil. A Polícia Judiciária de Aveiro deteve, entretanto, um homem suspeito de ter ateado um incêndio florestal ontem em Severa do Voga. Em comunicado, a Polícia Judiciária esclarece que o suspeito, de 73 anos, terá iniciado este incêndio com recurso à chama direta em zona de mato, próximo de uma extensa mancha florestal. florestal. O PS acusa o governo de imprudência e quer levar a debate no Parlamento as alterações à lei que permitem aprender a conduzir com um tutor. O deputado socialista Frederico Francisco, ouvido pela agência Lusa, considera que o Executivo não fez bem o trabalho de casa e quer dar esse passo com a apreciação parlamentar do decreto que já foi promulgado pelo Presidente da República.
7: Este decreto-lei apareceu assim um pouco caído do céu, sem se perceber bem quais são as motivações, sem se perceber bem quais são os setores na sociedade que o reclamam, que são a favor ou que são contra, sem perceber bem qual é a ponderação de vantagens e de inconvenientes, e portanto nós achamos que o Parlamento tem que olhar para isto, tem que ouvir um conjunto de entidades e tem depois que, se chegar à conclusão que o deve fazer alterações a este diploma.
5: Em termos práticos, o PS não vai pedir de imediato a suspensão dos efeitos do decreto-lei que permite aprender a conduzir com um tutor. O objetivo passa por delimitar bem as condições em que isso pode ou não acontecer. Estas alterações têm sido muito criticadas pelas escolas de condução, que chegaram a pedir ao Presidente da República para travar as mudanças, entretanto já promulgadas por António José Seguro. É uma questão de transparência e o Governo quer mais esclarecimentos sobre a forma como são formados os preços dos combustíveis. Por norma, os aumentos são imediatos e as descidas demoram mais. Foi isso que voltou a acontecer agora, na sequência da guerra contra o Irão. A Ministra do Ambiente e da Energia, Maria da Graça Carvalho, acredita que os preços vão continuar a descer, mas o processo deve ser clarificado.
8: É uma questão de pedirmos às instituições que estão relacionadas com este assunto a clarificação e a transparência necessária para nós, mas essencialmente também para mostrar às pessoas como é que o processo se efetua, porque na verdade quando há um aumento rápido do preço dos combustíveis, depois quando diminui ela demora mais a chegar, essa diminuição de nível do preço internacional demora mais a chegar ao bolso de cada um de nós. Perceber exatamente porquê, como é que é a composição do preço, a ENSE faz isso todas as semanas, nós pedimos para fazer de uma forma mais global e mais aprofundada, o que já nos indicou que há vários fatores extra, como o transporte, a inflação.
5: Maria da Graça Carvalho, Ministra do Ambiente, ao início da tarde, à margem de uma iniciativa em Évora, a Entidade Nacional para o Setor Energético já indicou que há vários fatores, como o transporte, a inflação, que aumentou desde que começou a crise até agora, e também o custo das matérias-primas, que aumentaram. A Ministra do Ambiente anunciou que vai pedir à Entidade Reguladora dos Serviços Energéticos um estudo aprofundado sobre a formação de preços, principalmente na vertente da descida dos preços, para perceber o que se está, nesta altura, a passar. O presidente do Grupo Parlamentar do PSD diz que o trabalho do Governo ainda só está no início. No encerramento das jornadas parlamentares da coligação PSD-CDS, Hugo Soares deixou críticas ao PS e ao Chega, admitindo Inês Ameixa que é preciso acelerar a transformação do país.
9: Ainda com 3 anos de legislatura pela frente, Hugo Soares fala num momento de viragem e garante que o trabalho do Governo ainda só vai no início.
10: É bom que tenhamos a consciência que estamos neste momento de viragem e que estamos no princípio da nossa caminhada. É por isso tempo de aproveitarmos este caminho e mostrarmos aos portugueses que, se até agora fizemos o que fizemos, imaginem o que nós vamos ser capazes de fazer nos próximos 3 anos com aquilo que já alcançamos.
9: E para o presidente da bancada parlamentar do PSD, é preciso carregar no acelerador.
10: Sabemos que temos que acelerar para acelerar a convergência com a União Europeia, temos que acelerar para aumentarmos a nossa competitividade, temos que acelerar para podermos pagar melhores salários.
9: Esse caminho também passa pela ginástica parlamentar de um governo que quer reformas, mas que não tem maioria na Assembleia da República.
10: Nós somos uma espécie de ginastas que procuramos, dentro da espargata possível, conseguirmos conciliar aquilo que é a aprovação das peças e da legislação com a otimização das soluções políticas.
9: O mesmo é dizer que é preciso fazer entendimentos, umas vezes com PS, outras com o Chega, mas com bom senso, diz Hugo Soares.
10: Esforço que nós fazemos para nem cedermos ao fundamentalismo ideológico do Partido Socialista e da Esquerda, nem cedermos ao radical populismo do Chega.
9: Hugo Soares acusa André Ventura de fazer política a pensar em eleições e não nas pessoas e garante a AD e o governo estão no centro da moderação, no meio, o meio onde está a virtude.
5: O encerramento das jornadas parlamentares da coligação PSD-CDS, marcado por críticas ao Chega e também ao Partido Socialista, o secretário-geral do PS, José Luís Carneiro, voltou já a acusar o governo de não conseguir dar resposta aos principais problemas do país em várias áreas.
11: Comprometeu-se em garantir respostas para a saúde. Até hoje, os problemas da saúde têm-se vindo a agravar. Prometeu soluções ágeis para a habitação. O que conhecemos hoje na habitação é que a habitação em Portugal foi dos países em que o custo mais cresceu de todos os países da União Europeia e da própria OCDE. Comprometeu-se com uma economia que cresceria a mais de 3%. Aliás, criticando na altura o governo quando a economia crescia a 3%. Agora está a crescer a 1,8%. E temos um déficit acumulado das exportações de bens em 2025 superior a 30 mil milhões de euros. E o país perdeu de investimento direto estrangeiro mais de 5 mil milhões de euros. Ou seja, uma economia que está a afundar.
5: Habitação, saúde ou educação são alguns dos temas em que o governo tem falhado, é pelo menos essa a leitura do Partido Socialista. Na Venezuela, em breve, vai ser possível retomar os voos comerciais no aeroporto de Caracas, o principal do país, aeroporto que está parcialmente encerrado desde os violentos sismos. A presidente interina da Venezuela, Delcy Rodríguez, esteve hoje de visita ao aeroporto situado em La Guaira, a norte de Caracas, para avaliar os danos provocados pelos sismos. Delcy Rodríguez anunciou que os voos comerciais devem ser retomados em breve neste aeroporto. Entretanto, o Ministério dos Negócios Estrangeiros Português já confirmou que em breve vão seguir para a Venezuela mais dois voos da Força Aérea com ajuda humanitária, voos que devem em seguir viagem ainda na tarde de hoje. Isto numa altura em que estão confirmados mais de 3.500 mortos no país, cerca de 17 mil desalojados. É o balanço das autoridades venezuelanas, ainda provisório. Quanto a vítimas portuguesas, o Ministério dos Negócios Estrangeiros atualizou também esta tarde os dados, dando agora a conta de 97 mortos entre a comunidade portuguesa ou luso-descendente. 18 são crianças. Nesta altura estão ainda desaparecidas 59 pessoas.
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0: Aurora Pinto e Maninho com O Amor é Tudo. Primeiro tema da hora, é já a última da nossa sessão. Por cá até às 5 estamos numa oferta dos móveis Alviela.
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0: E agora que já não estamos no Campeonato do Mundo de Futebol, podemos apoiar a seleção que trago durante esta hora, que é mesmo a melhor seleção de música com os nossos artistas nacionais. Seguimos com o Maru e este Kiss Me. Daqui a pouco vamos ouvir por cá Fernando Daniel, também Inês Apenas, Ivandro, João Só e Tiago Nogueira. Não falham. Há que seguir em frente, cabeça erguida.

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0: Há quem sinta muito, há quem sinta um pouco menos, mas pronto, é verdade, já não estamos no campeonato do mundo. Agora temos que ficar atentos a outras coisas que vão acontecendo, enfim, que já aconteciam e ficámos um pouco distraídos. Mas, efetivamente, vamos falar ainda do Mundial por causa de um protagonista muito especial. Depois de conduzir a Noruega a uma das maiores surpresas deste Mundial, eliminando o Brasil nos oitavos de final, Erling Haaland voltou a ser tema de conversa por outro motivo. Qual? A sua alimentação todos os dias. Estamos a falar de um rapaz que, enfim, tem 1,95m, cerca de 90kg, segue um plano alimentar adaptado às exigências físicas da alta competição, como seria de esperar. Ora, e nomeadamente ele segue uma alimentação baseada em alimentos que não fazem assim parte da nossa dieta, pelo menos de forma diária. Entre eles estão fígado e coração de boi. Sim, porque não é com aquele caparro, aquele físico todo, ele precisa de coisas assim consistentes. Portanto, fígado e coração de boi, grandes quantidades de carne, peixe, ovos e arroz, um plano alimentar que pode atingir as 6.000 calorias diárias, o que eu não daria para poder comer isto tudo e mais ainda. Ora, além disso, o Haaland já revelou que também bebe leite cru e consome mel cru, seja que isso for, pronto, não interessa. Dois produtos continuam a gerar alguma controvérsia entre os especialistas. E porquê é que ele come fígado? Se calhar porque tem uma ligeira anemia, como eu. Ora, à primeira vista pode parecer estranho, mas há uma explicação nutricional. O fígado de bovino é um dos alimentos naturalmente mais ricos em proteína de elevada qualidade, ferro, vitamina B12, vitamina A, cobre e outros minerais essenciais. São nutrientes importantes para quem tem uma exigência física extrema, ajudando na recuperação muscular, na produção de glóbulos vermelhos e no metabolismo energético. Portanto, fica aqui a dica. Nós não somos jogadores de futebol, mas devemos aqui comer fígado, que faz muito bem. E quanto às famosas 6.000 calorias, segundo especialistas em medicina desportiva e nutrição, a explicação está no elevado gasto energético do jogador. Para a maioria dos adultos, um consumo diário entre 2.000 e 2.500 costuma ser suficiente, dependendo da idade, do sexo e do nível de atividade física. No caso de Haaland, a realidade é completamente diferente. O avançado treina praticamente todos os dias, disputa dezenas de jogos por época, realiza trabalho físico intenso e precisa recuperar rapidamente entre esforços. Por isso, as necessidades energéticas são muito superiores às de uma pessoa comum. Ele não é, de facto, uma pessoa comum. E por falar em leite cru, que fiquei com esta aqui retida, o leite cru, por exemplo, pode conter bactérias potencialmente perigosas. Já uma alimentação muito rica em carne vermelha deve ser equilibrada com alimentos de origem vegetal ricos em fibra, vitaminas e minerais. Portanto, isto porquê? Porque foram procurar aqui também especialistas na área para nos dizerem coisas sobre isso. Portanto, a alimentação não é o único segredo e aquele cabelo? Vamos falar antes daquele cabelo que é uma delícia. Aquele cabelo loiro, maravilhoso. Temos aqui Evandro para cantar, mas para já relembramos que até às 5 estamos com o apoio dos móveis Alviala.
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0: Não sei se também está a apostar na Noruega, mas esta visão do Haaland a comer coração de boi e fígado de boi deixa-nos a todos bastante, com bastante respeito, vá. Agora, Evandro.

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0: Última convidada, capital da Bulgária, com este morrer na praia. Boas férias, se estiver de férias, tudo a correr bem. 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
0: Passe por lá. Vem mais um Clube do Som, fique bem, até amanhã na companhia da sua rádio.
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5: Uma ótima tarde, são 17 horas.
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0: Adorei Sabrina, Bring Your Love.
1: As primeiras convidadas desta sessão do Globo do Som, final de tarde quente de terça-feira, 7 de julho. Menos calores em relação ao dia de ontem, temperaturas ligeiramente mais baixas, mesmo assim o calor a fazer-se sentir de norte a sul do país. Nos próximos dias, segundo as previsões, as temperaturas vão baixar ligeiramente até ao fim de semana, mas entretanto pode haver alterações. Certo é que na sua rádio tem sempre o melhor da música, essa é a realidade 24 horas por dia. Shakira e Burna Boy, Die Die, depois o Gel e muito mais. Momento certo para aumentar o volume do seu rádio.

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Don't say that, the rule atrás, Teddy Swims, e abrir Moonford and Sunshine, the Banjo Song. Terça-feira, 7 de julho, será este Bom Jardim com 31 graus, boa viagem, se vai ao volante, na companhia da sua rádio, se for o caso, boas férias, mergulhos refrescantes ao som da sua rádio preferida. Agora com Miles Smith, a música nova chama-se Hold Me in the Dark. Clube do Som, esta é a hora 1.

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São os últimos convidados desta hora 1 do Globo do Som. Lá atrás, Summer, Back to France também, Heroin com os Maroon 5. À hora certa, não deve perder a informação local e regional para os últimos instantes. End of Beginning de Joe. Regressamos daqui a pouco com a hora 2 desta sessão. Mantenha-se sempre desse lado, na companhia da Contestável.

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0: A Santa Casa da Misericórdia da Sertã deparou-se com novos entraves burocráticos após ter realizado obras de alargamento e remodelação na sua creche e jardim de infância. Questionado sobre a situação pela Rádio Condestável, o Centro Distrital de Castelo Branco da Segurança Social esclareceu que o projeto em curso faz parte de um investimento do Plano de Recuperação e Resiliência focado na remodelação e no aumento da capacidade da creche. Contudo, após devida análise técnica, a tutela notificou a Misericórdia da Sertã no passado dia 2 de março de que o projeto de ampliação não cumpria todos os requisitos dispostos na lei. Para além das inconformidades no desenho da obra, a Segurança Social aponta a falta de documentos essenciais, nomeadamente o certificado energético ou a avaliação do desempenho energético do edifício. O avanço e a boa execução do funcionamento do PRR dependem agora da Santa Casa da Misericórdia da Sertã em entregar a documentação em falta e retificar o projeto de arquitetura face às exigências legais. A Rádio Condestável Vítor Cavalheiro, provedor da Santa Casa da Misericórdia da Sertã, esclareceu que as exigências que a Segurança Social faz para o restante edificado não são compatíveis com as crianças que frequentam a instituição. No entanto, irá ainda esta semana apresentar um projeto de acordo com as reivindicações da tutela.
1: Esta semana vou apresentar um projeto, a alteração ao que lá está, ao edificado, de acordo com aquilo que a Segurança Social aqui nos pede. Mais casas de banho, vamos arranjar ali um espaço para fazer mais casas de banho, vamos retirar, tentar arranjar uma outra sala para um berçário interior, porque foi dito que há um berçário interior que não tem janelas, e eu até concordo, mas nunca teve, é a primeira fase. E depois vamos ver o que é que nos dizem relativamente às obras. As obras, estamos disponíveis para fazer. E depois vamos ver qual é a resposta da Segurança Social, qual é a exigência relativamente à realização das obras, porque o projeto é apresentado, mas nós não conseguimos realizar as obras de hoje para amanhã, por várias razões. Primeiro, não é fácil, temos que abrir concurso, não sei quais são os custos, temos que abrir concurso e tem que aparecer alguém que disponível, algum empreiteiro disponível para fazer essas obras.
0: Vítor Cavalheiro é da opinião de que as obras exigidas não são necessárias na instituição sertaginense, no entanto irá cumprir com o que é pedido, mas precisa de tempo para realizar as obras.
1: Eu acho que nós deviam permitir-nos que utilizássemos aquele espaço, que utilizássemos aquelas barras e que nos dessem tempo para fazer as outras obras. Porque há aqui coisas que não fazem sentido. Não foram identificados, como diz aqui, área de recepção, área de direção, serviços técnicos e administrativos. Nós não precisamos nada disto no Pinheirinho. Os serviços técnicos e administrativos estão aqui na instituição, no edifício central. Direção, nós temos aqui, não precisamos de, como foi dito lá, não tem que lá ter uma sala. Eu acho que é desnecessário, mas pronto, isto é uma questão que a Segurança Social está a fazer finta pé e pronto, e vamos ver como é que conseguimos ultrapassar isto.
0: Vítor Cavalheiro confessou que ainda mantém esperança de que a Segurança Social volte atrás na decisão de deixar abrir as novas salas, mesmo porque a lista de crianças em espera aumenta todos os dias. Apesar do braço de ferro técnico quanto ao alargamento do espaço, a Segurança Social quis deixar uma garantia de tranquilidade às famílias. O organismo assegura que não existe qualquer indicação de que a valência de creche esteja impedida de abrir no próximo ano letivo, desde que se cinja à capacidade que já se encontra em vigor. O provedor confirmou essa posição, mas continua a aguardar para ver qual a melhor forma de ultrapassar esta situação.
1: Agora nós vamos abrir com aquelas 90 vagas que temos, selecionar em 90. Os dois berçários que lá estão acabados, equipados, ficamos a aguardar que haja uma solução para... porque há aqui um acordo entre a Segurança Social e a Santa Casa da Misericórdia, sentido ver qual é a melhor forma de ultrapassar esta situação.
0: Refira-se que atualmente a Santa Casa da Misericórdia mantém acordos de cooperação ativos com a Segurança Social para 3 respostas sociais na área de infância, movimentando mais de 200 de crianças. Creche com capacidade autorizada para 90 crianças, 88 integradas em acordo de cooperação. O pré-escolar Jardim de Infância com capacidade para 100 crianças, 88 integradas em acordo. E ainda Centro de Atividades de Tempos Livres com capacidade para 50 crianças, 30 integradas em acordo. A abertura do novo espaço ampliado fica assim dependente da correção dos erros apontados pela tutela e da entrega dos respectivos certificados energéticos por parte da instituição. Com mais de 2 mil quilómetros de estradões no concelho da Sertã, a autarquia tem estado a fazer intervenções para que possam estar operacionais, caso sejam necessários nos próximos meses. Dulce Cardoso.
2: O município da Sertã tem vindo a intervir nos 2 mil quilómetros de estradões florestais do concelho, os quais estão contemplados no plano de defesa da floresta contra incêndios. A informação foi deixada pelo presidente da Câmara Municipal da Sertã na última reunião do Executivo Municipal em resposta à questão do vereador do PSD, Fernando Amaral, que quis saber precisamente qual a participação da Câmara na limpeza dos estradões e se as juntas de freguesia estão a ser informadas.
3: A participação da Câmara Municipal na limpeza, Câmara, Proteção Civil, dos estradões. Bem sei que é algo que está muito dependente de CIPO, do Exército, e eu sinto que duas coisas. Que a participação da Câmara tem sido mais pacata do que aquela que eu se calhar deveria ser. E o outro ponto, eu ontem tomei a liberdade de ligar a 7 presidentes da Junta e consegui ter uma resposta unânime de todos. Nenhum deles foi contactado acerca dos estradões que estão a ser limpos nas suas freguesias, o que eu acho que não é muito normal. Aliás, no princípio do mandato, uma coisa que foi aqui dito é que ia haver uma aproximação muito grande com os presidentes da Junta, e uma colaboração, já ouvi isso em uma série de eventos, e aquilo que eles dizem é que se andam a limpar, por exemplo, os estradões principais, e às vezes quando se vai àquele, há ali dois ou três que é ali mesmo ao lado, que aquilo quase não dá trabalho nenhum, que se podia ir lá e dar um toque, e que esse trabalho não está a acontecer, e também porque são entidades externas, muitas delas também andam a participar nestas limpezas.
2: Carlos Miranda esclareceu que tanto o Exército como os sapadores florestais da Comunidade Intermunicipal da Beira Baixa e um prestador de serviços estão a trabalhar no terreno, a fazer a limpeza nos referidos estradões.
4: Como foi referido e bem, temos tido aqui o Exército a ajudar-nos, temos tido aqui também a Comunidade Intermunicipal da Beira Baixa, quer através da sua máquina, quer através dos seus sapadores, e temos também um prestador de serviços contratado para esse efeito e que está a trabalhar no terreno. Relativamente a quais estradões que estão a ser abertos e a articulação com as juntas de freguesia, isso é muito simples também. Nós tivemos a ocasião de dizer às juntas de freguesia onde é que nós íamos intervir. E a nossa prioridade são os estradões e as estradas que estão contempladas no nosso plano de defesa da floresta contra incêndios. É isso que nós temos que abrir em primeiro lugar, é essa a nossa prioridade. E estamos a falar de qualquer coisa que já anda à volta dos 2 mil quilómetros, portanto não é propriamente coisa pouca.
2: Sobre a limpeza de estradões paralelos aos que estão definidos, o autarca deixou claro que a prioridade são os principais para que os bombeiros consigam passar em caso de emergência, uma estratégia que os presidentes de junta têm conhecimento.
4: A prioridade é nós termos quanto mais depressa melhor todos esses caminhos que dizem respeito ao nosso plano de defesa da floresta contra incêndio devidamente abertos para que os bombeiros, se for caso disso, e esperemos que não haja necessidade, mas se for caso disso, para que eles consigam passar. E os presidentes de junta de freguesia estão por dentro desta estratégia, foi-lhes comunicada e eles sabem quais são esses caminhos, é só consultar o plano de defesa da floresta contra incêndios e sabem exatamente quais são esses caminhos.
2: Só depois desta limpeza é que o município poderá passar para outra fase, deu conta o autarca. Na sequência deste tema, o vereador do PSD, José Carlos Fernandes, lembrou que existem concelhos vizinhos, como o de Oleiros, que apostaram em depósitos de água de alta capacidade, precisamente para ajudar na defesa da floresta contra incêndios. O vereador social-democrata é da opinião que o município sertaginense deve refletir e ponderar ter algo semelhante em locais estratégicos do concelho.
5: Há concelhos aqui à volta que fizeram já uma forte aposta em depósitos de alta capacidade, na ordem dos 500, 700 mil litros de água, instalados em vários pontos dos respectivos concelhos. E eu creio que nós temos alguns depósitos no nosso concelho, é um facto, mas muito longe da capacidade destes depósitos, e penso que se calhar seria oportuno refletir sobre esta questão e ponderar a possibilidade também de fazer a instalação de alguns depósitos em locais estratégicos do concelho.
2: Na Sertã, de acordo com o presidente Carlos Miranda, há locais definidos para abastecimento, para helicópteros e aviões, e Albufeira contempla um grande plano de água para o efeito, além dos vários pontos de água que existem em todo o território sertaginense. Considerando que tudo é pouco para ajudar no combate aos incêndios, deu conta que o município se tem vindo a inteirar da possibilidade de ter os referidos depósitos no território.
4: Dentro do nosso plano de defesa da floresta contra incêndios, nós temos a definição dos locais de abastecimento para helicópteros e para aviões, obviamente, mas eu, o que eu posso dizer é que nunca são demais. E nós temos aqui até algumas zonas do concelho onde temos nascentes de água que depois correm e são, de alguma forma, essa água de alguma forma é desperdiçada e poderíamos reservá-la para esta possibilidade de combate a incêndios. É algo que nós já vimos exemplos, já andámos a ver depósitos, já estivemos a pensar em locais onde poderíamos ter esses depósitos e eu acho que sim, que é uma boa ideia.
2: O autarca explicou que só não se avançou este ano com esses depósitos porque, a certa altura, a atenção municipal se virou para outros assuntos, mas reiterou que é uma ideia para avançar.
0: Depósitos de grande capacidade de armazenamento de água na floresta poderão em breve começar a ser instalados, complementando a rede de charcas já existentes.
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7: Previsão meteorológica para amanhã, céu pouco nublado, limpo, também vento fraco a moderado, possibilidade de formação de neblina ou nevoeiro matinal e pequena descida da temperatura mínima. Neste momento, será Sernaste Tomajardim com 29 graus.
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As melhores das melhores para o seu regresso a casa, para animar, para refrescar, se for o seu caso, boas férias, mergulhos bem refrescantes ao som da Contestável, terça-feira, 7 de julho. Abrimos agora com Cameron Itcom, chama-se Kingdom of Fear, e agora The Second Voice, este Let Me Be. Se vai na estrada, conduza com toda a prudência, acernaste o jardim, ainda com 30 graus de temperatura. E às 20 horas está no ar o Clube do Sol.

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I Can't Wait é Bob Sinclair, lá atrás Time Impala e Jenny com Dracula, e abrir nova de Summer. A caminho das 19 horas, terça-feira, 7 de julho. Serás de um jardim com 29 graus. Agora Temper City continua em alta rotação na playlist de colaboração este Self-Aware. Até às 20 horas, boa onda da melhor música na sua rádio preferida.

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a Perla com Rosalía, lá atrás Sam Fender e Olivia Dean em Rain Me In. E já o facho desta hora, 2 do Clube do Som, Pump It Up com Sandro Silva para os últimos acordes. A hora certa, o simultâneo informativo com Antena 1 e depois está convidado para mais uma viagem no tempo. Okay.

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5: 7 horas em Portugal Continental e na Madeira, são 6 nos Açores. Nuno, esta hora, em termos de destaques nas notícias.
6: O Centro de Saúde da Costa da Caparica foi obrigado a fechar portas ao início da tarde por a falta de água. As consultas programadas e os tratamentos de enfermagem previstos para esta tarde foram reprogramados. Mais um episódio na polémica sobre os exames nacionais do secundário. A plataforma eletrónica que permite corrigir as provas vai voltar a ficar indisponível amanhã. 2 mortos, 22 feridos é o balanço atualizado do acidente desta manhã com um autocarro junto à estação de comboios da Gualva Cacém. Circulação de autocarros já voltou ao normal.
5: E no que diz respeito às temperaturas, esta hora estão 21 graus em Ponta Delgada e no Porto, 24 no Funchal, 25 em Coimbra, 30 em Lisboa e 32 em Faro. As notícias às 7, a edição é de Nuno Rodrigues.
6: A Unidade de Saúde Familiar Costa do Mar, na Costa da Caparica, encerrou ao início da tarde devido à falta de água na região. Segundo a ULS Almada Seixal, as consultas programadas e os tratamentos de enfermagem que estavam previstos para esta tarde foram reprogramados. Nos últimos dias, moradores de várias localidades do concelho têm relatado falhas de água, em particular na Costa da Caparica. Já foi ativado o plano de contingência dos serviços municipalizados de água e saneamento e criado também um gabinete de crise. A Junta de Freguesia da Costa e os bombeiros têm disponibilizado água à população, que está há vários dias com falhas na rede. A Câmara Municipal de Almada anunciou, entretanto, que está a trabalhar no licenciamento de novos furos de captação de água junto da Agência Portuguesa do Ambiente. Esta é, na leitura do município, a solução mais rápida para responder a estes problemas. O PST, que está na oposição no município, anunciou que vai apresentar uma moção de censura à presidência da autarquia, liderada pela socialista Inês de Medeiros. É mais um episódio na polémica com os exames do secundário. A plataforma eletrónica em que é feita a correção das provas vai voltar a ficar indisponível amanhã. A informação foi avançada esta tarde pela Missão Escola Pública e confirmada, entretanto, há momentos, à CNN Portugal, pelo Ministro da Educação, Fernando Alexandre.
7: A informação que eu tenho é que entre a meia-noite e as 2 da manhã, os professores corretores já foram informados, haverá uma manutenção da plataforma, precisamente porque é necessário intervir para melhorar, para otimizar processos e termos a certeza que a avaliação rigorosa que garantimos a todos os alunos e a todos os encarregados de educação que vamos ter, acontece.
6: Pela primeira vez este ano, as provas do 11º e do 12º estão a ser corrigidas em formato digital, mas têm sido identificados vários erros no decorrer deste processo. Ainda assim, o Ministro da Educação garante que todos os prazos vão ser cumpridos.
7: Estamos a fazer tudo. Como eu disse, obviamente, isto é um processo novo. Já houve um percalço nós estamos a fazer tudo para que não haja, por isso reforçamos as equipas tecnológicas que estão a resolver problemas e estão a antecipar possíveis problemas para que tudo seja cumprido. Nós neste momento já temos uma parte muito significativa das provas corrigidas, como eu dizia há pouco, 11 mil professores, cerca de 11 mil, mais de 10.900 já corrigiram provas, e por isso eu penso que nós temos reunidas as condições para garantir que no dia 17 teremos as classificações.
6: Ministro da Educação, que ainda ontem tinha garantido que os grandes obstáculos estavam ultrapassados e que os exames ainda em atraso seriam distribuídos até ao final do dia de ontem. Cristina Mota, da Missão Escola Pública, ouvida esta tarde pela Antena 1, garante que isso não aconteceu.
8: Ainda temos professores que não conseguem aceder à plataforma, temos outros que acedem e que não têm itens disponíveis para classificar, e mesmo aqueles que já se encontram a classificar, o número de itens é muito inferior àquele que sabemos ser necessário cada um classificar para ter a conclusão de todo o processo. Por exemplo, a matemática dará cerca de 400 itens por classificador. Neste momento o número de itens ronda os 170, portanto muito aquém do total necessário. E tendo ainda a informação que temos colegas que não conseguem aceder à plataforma e outros que não têm itens, portanto a informação que o Sr. Ministro forneceu ontem não foi confirmada de forma alguma, não conseguiu atingir o objetivo pretendido.
6: Tendo em conta os vários problemas técnicos que têm surgido, o Governo já tinha adiado a divulgação dos resultados e da segunda fase dos exames nacionais. Os professores têm agora até ao próximo dia 14 para classificar as provas, mas a Missão Escola Pública avisa que os 4 dias adicionais são, ainda assim, insuficientes. O Presidente da Assembleia da República travou a intenção do Chega de agendar um debate de urgência no Parlamento sobre esta questão dos exames nacionais. O Chega queria levar o tema a debate na Assembleia no próximo dia 15, mas Aguiar Branco indeferiu o pedido por não reunir os pressupostos regimentais para a realização desta iniciativa. André Ventura, o líder do Chega, já classificou esta tarde a decisão como lamentável, acrescentando que o próprio Governo tem interesse em prestar esclarecimentos.
9: É um pouco lamentável que num momento destes e de dificuldade para as famílias, que as pessoas olhem para o Parlamento e que o Parlamento, a resposta que lhes dê é que não quer reunir porque não tem plenários marcados. É muito lamentável que um Presidente da Assembleia da República impeça um debate de urgência que o país todo quer e que é sobretudo, e que o próprio Governo devia ter interesse, porque deve ter interesse em explicar o que é que vai fazer para resolver esta situação. Sim, vamos continuar a insistir. Vou analisar essa resposta que ainda não vi.
6: O Chega não pede para já a demissão do Ministro da Educação, mas André Ventura defende que Fernando Alexandre tem de assumir responsabilidades.
9: Eu acho que antes de qualquer análise em termos de demissão, era importante que o Ministro nos desse garantias agora, porque é isso que os pais, as famílias e os alunos querem, que vai resolver o problema. Obviamente que se não conseguir, e se não tiver para isso, tem que sair e dar lugar a quem quer resolver os problemas. Mas acho que mais do que colocar questões agora de demissão, isso é uma questão de análise política. Agora as pessoas precisam de resolver um problema que está a acontecer agora. Se a plataforma amanhã vai estar outra vez em baixo, se os alunos continuam a não ter credenciais de acesso, se os pais continuam sem saber se podem ter férias ou não por causa dos seus filhos e dos seus exames, então isto tem que ser resolvido nos próximos dias. Mais do que demissões ou não demissões, nós neste momento queremos pedir ao Sr. Ministro trabalho e dedicação à causa com que se comprometeu, porque ele próprio disse que assumia essa responsabilidade.
6: André Ventura, em declarações esta tarde, na sede do Chega, em Lisboa. 2 mortos, 22 feridos, é o balanço atualizado do acidente desta manhã com um autocarro junto à estação de comboios de Agualva-Cacém. Francisco Duarte, o vice-presidente da Câmara de Sintra, entrevistado há pouco no programa da tarde, adiantou que para já não são ainda conhecidas as causas deste acidente.
10: Nós ainda não temos mais informações relativas ao que é que realmente aconteceu e estamos aqui a aguardar agora também esses próximos passos, mas acho que aqui o essencial é os 22 feridos. A informação que temos é que são feridos leves, esperemos que assim continue e que fiquem bem.
6: 22 pessoas sofreram ferimentos ligeiros, é isso que indicam as informações disponibilizadas esta tarde pela autarquia de Sintra. Entretanto, a circulação de autocarros já voltou ao normal.
10: O autocarro que esteve envolvendo o acidente já saiu do local, o local também já foi, já estava operacional, já foi limpo, ou seja, já está tudo a funcionar. É no terminal rodoviário, é na parte de baixo da estação, ou seja, não afeta diretamente a estação da Gualva na parte de cima, Mas a situação no local já está normalizada, já estão a funcionar, os autocarros estão a usar o terminal rodoviário e estamos a tentar normalizar a situação.
6: Francisco Duarte, o vice-presidente da Câmara Municipal de Sintra, entrevistado há pouco no programa da tarde, na sequência do trágico acidente desta manhã, junto à estação de comboios da Gualva Cacém. Duas pessoas morreram atropeladas pelo autocarro, 22 pessoas sofreram ferimentos ligeiros. No mapa dos incêndios, atardou-se preocupações particulares ao Conselho do Sabugal, no distrito da Guarda, com mais de 200 bombeiros a combaterem um incêndio em mato. Foram mobilizados para o local também alguns aviões e helicópteros, mas esses meios encontraram dificuldades para atuar, como explicava há cerca de uma hora na Antena 1 o presidente da Câmara do Sabugal, Vítor Proença.
11: A situação está um bocado complexa. Os meios aéreos não conseguem fazer descargas porque há muitas linhas de alta tensão, mas neste momento há muito vento. Estamos a tentar ver se ele sai da zona das linhas para poder fazer ataque mais direto com os meios aéreos, mas neste momento, pronto, não é fácil. Vamos ter que deixá-lo chegar às estradas e às zonas mais limpas, mas neste momento não há habitações em risco, por enquanto, que há muitos meios no terreno. Sim, há casas por perto, mas pronto, há viaturas e há meios nesses locais que estão protegidas, não há perigo neste momento.
6: Sem casas em risco, ainda assim com muitas dificuldades no combate a este incêndio no concelho do Sabugal. Aparentemente mais tranquila está agora a situação no incêndio que começou ontem em Chertelo, Monte Alegre, no Parque Nacional da Peneda-Gerês. O comandante dos bombeiros de Salto, ouvido há pouco pela agência Lusa, adianta que o fogo está a ceder aos meios que estão destacados no local, com mais de 200 operacionais também no terreno. Este incêndio numa área sensível do Parque Nacional da Peneda-Gerês começou ontem, já depois de no dia anterior alguns populares terem alertado para a presença de dezenas de visitantes em áreas de acesso condicionado do parque, numa altura em que o país continua em situação de alerta. A Presidente da Câmara de Montalegre, Fátima Fernandes, ouvida esta tarde pela Antena 1, sublinha que é preciso responsabilizar as pessoas que têm estes comportamentos.
12: Se é proibido, não podem ter acesso. Portanto, é um cumprimento da lei, é um comportamento cívico e de cidadania. Portanto, quando há uma prevaricação, essa prevaricação deve ser punida. Por isso mesmo, se aplicassem coimas a estas pessoas que infringiram as normas e que indevidamente foram para o parque, penso que seria uma medida dissuasora para todos os outros. O que é facto é que se hoje for ao parque, eventualmente vai lá haver muita gente nessas circunstâncias, apesar de se manter a proibição.
6: De resto, a Presidente da Câmara de Montalegre diz que não é por falta de aviso, há informações a dar conta da proibição de acesso ao Parque Nacional da Peneda-Gerês, numa altura em que o país está em situação de alerta por causa do calor e do risco de incêndio. Não ganharam para o susto, a Argentina esteve a perder por 2-0 até quase ao final do jogo com o Egito, mas nos últimos minutos conseguiu dar a volta, acabou por vencer por 3-2 no Campeonato do Mundo, segue para os oitavos de final da competição. Daqui a pouco, às 9, arranca o Suíça-Colômbia.
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Broken Wings com Mr. Hora 3 do Clube do Som. De novo, bem-vindos, terça-feira, 7 de julho. As boas memórias da música, os grandes clássicos, sempre com apoio da Sobrae. 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Na música, agora os Manos BGs, You In Again, é a próxima. Nós estamos no jardim com 28 graus. Boa viagem se vai ao volante. Mantenha-se desse lado.

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0: 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Daqui a pouco, a última sequência desta hora com os grandes clássicos.
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11: Muito bem-vindos a este espaço de discos pedidos, terça-feira, 7 de julho. Até às 21 horas pode participar e juntar-se a nós. A frase é simples: a publicidade é a alma do negócio. Invista em publicidade na Rádio Condestável. Já sabe que deve juntar uma breve dedicatória. Repito, uma breve dedicatória. Muito boa tarde.
12: Boa tarde, fala Maria do Rosário, Impressão Nova.
11: Ora, muito bem-vinda, vamos à nossa frase.
12: A publicidade da alma do negócio. Faço publicidade na Rádio Condestável para dedicar à minha família, à Tia Luz Latveira, à Dona Silvina, Dona Adília e Sr. Manuel Raul do Curso, Dona Jorgina do Tramagal e Sr. Manuel Ramos, e para todos os ouvintes e participantes, com uma boa noite, para ser a continuação do bom trabalho e até à próxima, se vocês quiserem. Obrigado.
11: Até uma próxima oportunidade, uma ótima noite e boa audição.

0: Carmen Silva e a próxima participação. Muito boa tarde.
1: Olá, boa tarde, Sr. Rafael. Boa tarde a todos os ouvintes.
0: Fala com o nosso ouvinte.
1: Da Marinha Grande, que se chama António Manuel Ramos.
0: Muito bem-vindo. Vamos à nossa frase.
1: 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Invista na publicidade na Rádio Comercial, que é um grande investimento.
0: KPLB para dedicar.
1: Olha, vai para a dona Maria Leonor, para as pessoas e ancião, com um beijinho para ela, um beijinho aqui à irmã, um grande abraço ao seu filho Lídio e ao outro que está fora do país e para todos os imigrantes que estão a chegar. Vai para a Joaquina Dias do Gavião, dona Quitéria da Bem-Crença, vai também para a dona Maria Rosa lá em cima da Marante, um beijinho para esta senhora, um grande abraço ao seu filho Carlos, dona António Maria Miau, dona Cristina Soares em Ponte Sul e família, a dona Jorgina Doutra Magal, um beijinho para ela, as mulheres da filha do género, a minha madrinha da rádio Condestável, Maria Lourdes Olivença de Castelo Verde, um beijinho para ela, e um grande abraço ao seu marido Carlos, Sr. Carlos da Mulher do Zé, Sr. Carlos e as suas princesas em Torres Vedras, Sr. Carlos de Padeiro e família, um grande abraço para essa gente, de Castelo Branco, Dona Maria Afonso também, com um beijinho com respeito para ela também, a Joaquina Serra em Porto Alegre, a Dora e o Fernando de Figueiró dos Vinhos, da família toda BT e para aquela gente maravilhosa de Figueiró dos Vinhos, vai também para o Sr. António Cravo de Tomar, o Sr. Artur Costa do Cano, Jorginho de Oleiro, que as melhores para ele, e por fim, o meu grande amigo, Sr. Manuel Ramos, um grande abraço, amigo, uma boa semana para vocês todos, um beijinho à Dona Rosário, e vai também um grande abraço ao seu filho Carlos, e o que Lopes em Paulo, e para si aquele abraço do costume, um bom trabalho, e se Deus quiser, logo à noite, cá nos
0: com certeza
1: nos encontramos.
0: Uma ótima noite e boa audição. KLB.

0: Rumo ao telefone ao 274-800-021. Muito boa tarde.
1: Boa tarde, Sr. Hugo.
0: Viva, falo com o nosso ouvinte.
1: Manuel Raul, Centro Social e Paroquial São António do Couto.
0: Bem-vindo, vamos receber os amantes do Alentejo da dedicatória.
1: A dedicatória ou a frase?
0: Vamos à frase e depois a dedicatória.
1: Está bem, então a publicidade é a alma do negócio e vista no rádio contestável que é um bom investimento.
0: E agora a dedicatória, para o tema dos amantes do Alentejo.
1: Dedicatória. É para três funcionárias que estão aqui, é a Vera, a Anabela Coelho e a Maria Helena. Depois a Maria Adila, a Natália da Corceira, Jorgina de Tramagal, Luciano de Torres Várias, João Jarinhas, Manuel Ramos de Vila Velha de Roda, João Jarinhas, já disse, Carlos Dias de Torres Velhas, Eduardo Gomes de Santarém, Quitéria Bencrenta, Maria Leonor de Ancião, Maria do Rosário de Proença Nova, que ouvi há bocadinho, António Cravo e Maria do Rosário de Sorreis da Sertã, António Cravo de Mar, Nina da Roda, Irminha de Marrazes, e para o Sr. Hugo e para a sua mãe com o Borgo a esta casa, e muito obrigado e até outra oportunidade.
0: Até a próxima oportunidade, uma ótima noite e boa audição. Baila.

0: Mais uma participação. Muito boa tarde. Muito boa tarde, ouvinte. Perdemos o contacto com o ouvinte que estava do outro lado da linha. Significa que o 274-800-021 está à vossa inteira disposição. Temos mais alguém. Muito boa tarde.
1: Boa tarde, senhor.
0: Viva. Falo com o nosso ouvinte. Bem-vindo. Vamos à nossa frase.
1: A publicidade é a alma do negócio e vista a publicidade na rádio quando estava, que é sempre o melhor investimento.
0: E o tema que quer escutar?
1: João Clari, bem-vinda.
0: E a dedicatória?
1: Para si e para toda a sua família, com voto boa tarde, terça-feira. Para todos que trabalham na rádio quando estava, vai para a Dona Jorgina de Tramagal, beijinho para ela, às suas melhoras, do Jerry e da filha também. Dona Maria Leonor de Ancião, suas irmãs e seu filho, Dona Quitéria de Bem-Crença, Dona Rosete, Dona Conceição do Sabogueiro, Dona Joaquim Dias do Gavião, Dona Rosário Pentebra, Dona Maria Adília do Coço, Sr. Tomás Martins da Prensa Nova com Rápida Senhora, Sr. Manuel Raul também do Coço, Sr. António Manuel Ramos da Marinha Grande, Sr. Manuel Ramos de Guilherme de Rosa, sua esposa Dona Rosário e seu filho Carlito, Sr. Manuel Mitre Alquinho, Sr. Joaquim Lopes do Sul, Sr. B.T. Figueiro dos Vinhos, Sr. Paulo Januário, Sr. Carlos Dias da Torres Vedras, e vai para todas as pessoas que me estiverem a ouvir a tudo, muito boa tarde, e posso ter um até ao próximo, muito obrigado.
0: Até à próxima oportunidade, uma ótima noite e boa audição.

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2: Estamos em linha consigo, terça-feira, 7 de julho. Pode participar e juntar-se a nós. 274-800-021 é o número de serviço. Já sabe que pode escolher a sua música e, é claro, juntar uma breve dedicatória. Muito boa tarde.
0: Boa tarde, senhor Hugo. Está tudo bem?
2: Bem, obrigado. Falo com o nosso ouvinte.
0: Quitéria bem cresce.
2: Muito bem-vinda. Vamos fechar essa frase.
0: A publicidade é a alma do negócio. Faça publicidade do rádio quando estava, que é um bom investimento para dedicar aos netinhos, filhos e marido, ao senhor e aos seus familiares e não esquecendo os seus coleguinhas todos. António Manuel da Marinha Grande, Manuel Ramos de Vila Velha, Rosarinha Bento de Eves, Joaquim Dias do Gavião, Claudina das Arreciadas, Georgina do Tramagal, as mulheres dela e da família, Artur Costa do Cano, Rosete do Casal de Águas do Verão, Leonor de Ancião, Joaquim Marques da Foz do Cobrão, Lourinha Sumitra de Alcaim, João Gerinhos do Ledo, Paulo de Valhaz, António Cravo Tomás, Paulo de Luciano, Natália da Codiceira, Adílio do Coço, Manuel Raul do Coço, Eduardo Gomes de Santarém, a Nina da Roda. Um beijinho para todos, uma boa tarde, as rápidas melhoras dos doentinhos e quem tiver a fazer anos os parabéns. Para o senhor Hugo, um beijinho, tudo bom e até à próxima.
2: Até à próxima, obrigado, uma ótima noite e boa audição.

0: Mais uma participação do outro lado da linha. Muito boa tarde.
1: Olá, Sr. Hugo, muito boa tarde.
0: Viva, falo com a nossa ouvinte.
1: Maria Leonor, de Pousa Flores, ancião.
0: Bem-vinda, vamos à nossa frase.

0: Dona Adília, o Sr. Manuel Raul do Lar do Coço, e para os meus locutores preferidos, Hugo Rafael, Nina Nandinha e o Sr. José Carlos. Para todos um beijinho muito grande. E ao Sr. Hugo, muito obrigado e até amanhã.
1: Até uma próxima oportunidade. Uma excelente noite e boa audição.

0: Rumo ao telefone depois dos vizinhos. Muito boa tarde.
1: Boa tarde, Sr. Hugo.
0: Viva, falo com a nossa ouvinte.
1: Maria Adília da Costa.
0: Bem-vinda, vamos à nossa frase.
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0: O próximo tema com a dedicatória.
1: José para Natália da Coticeira, Maria Leonor Pôs a Flor de Ancião, Maria do Rosário de Provença Nova, Georgina do Tramagal, Joaquina Dias do Gavião, Quitéria das Bancarenças, Hermina de Marral de Leiria, Manuel Raul, Paulo Januário de Valhasco, Luciano da Torre das Bordas, João Geirinhas de Oledo, Manuel Ramos de Vila Velha de Rodão, Pedro Miguel de Comenda, Carlos Dias de Torres Vedras, Eduardo Gomes de Santarém, António Cravo de Tomare, Nina da Roda e Glorinha de Alcaíns, para vocês todos e da rádio e o resto do auditório. E o resto, boa noite e até amanhã.
0: Muito obrigado, até uma próxima oportunidade, uma ótima noite e boa audição.

0: 38 minutos depois das 20 horas, mais uma participação. Muito boa tarde.
1: Boa tarde, amigo. Boa tarde para si, para o auditório. É Carlos Dias, Torres Vedra.
0: Bem-vindo. Vamos à nossa frase.
1: Ora, dêem lá uma ajuda já.
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1: A publicidade é a alma do negócio. Faça publicidade na rádio contestada.
0: O próximo tema com dedicatória.
1: Eu vou dedicar aqui às minhas princesas. Vai para o Hugo e para a família, para a Dona Maria do Rosário e para o amigo Luís. Vai a dona, já ir para a Dona Maria Adília, para ela e para toda a família, para o Sr. Manuel do Coço também, do Lar de Santa Misericórdia, para todos os utentes. Vai para a Dona Jorgina Tramagal, com as melhores da filha do Genro. Dona Joaquina Dias do Gavião, Dona Joaquina Serra, o Sr. Manuel Manel Ramos, o Sr. António da Marinha Grande, o Sr. Dona Hermínia dos Marrados. Olha, um beijinho para todas as senhoras, um abraço para todos os senhores, que esteja doente rápido e das melhores, que é fácil, feliz aniversário e até à próxima. Obrigado por tudo.
0: Fica feita a dedicatória, uma ótima noite e boa audição.

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8: Última parte deste espaço de discos pedidos. Estamos em linha consigo. Já sabe que pode participar e juntar-se a nós. 274-800-021 é o número de serviço. Mais alguém do outro lado da linha? Muito boa tarde.
9: Boa tarde.
8: Viva, falo com o nosso ouvinte.
9: Estou aqui na Dias do Avião.
8: Muito bem-vinda. Vamos à nossa frase.
9: A publicidade é a alma do negócio e existe em publicidade na Rádio Contestável.
8: E o tema que escolhe?
9: Olha, podemos ouvir Elkie Brooks com No More the Fool.
8: E a dedicatória?
9: Olha, é para dedicar já para si, para as minhas amiguinhas e amiguinhos. Georgina Tramagal, Pereira das Aradas, Marinha Joaquina, Quitéria das Bem-Crenças, Bernardina da Brandes, Goldina das Oficiadas, Maria Adília do Couso, António Manuel da Marinha Grande, António Costa de Brestima, António Crafto do Mar, Eduardo Gomes de Santarém, Carlos Dias da Anheira Tejo, Paulo Januário dos Valhasques, João Gerinhas do Oledo, Pedro Miguel e esposa da Comenda, Joaquim Lopes do Paulo, Manuel Mitra e esposa, Carlos Dias de Torres Vedras e suas princesas, Fernando Silva de Vermuil, Manuel Ramos e para todos uma boa noite e as melhores aos doentes e para si, olha, uma boa noite, muito obrigada e até uma próxima.
8: Até uma próxima oportunidade, uma ótima noite e boa audição. É o pedido da nossa ouvinte do Gavião.

0: Alguém é Brooks, No More The Fool. Muito boa tarde.
1: Boa tarde.
0: Viva, falo com o nosso ouvinte.
1: António.
0: Liga de onde?
1: Cristal Bank.
0: Bem-vindo, vamos à nossa frase.
1: Publicidade é a alma do negócio, eu faço a publicidade na Rádio Contestável, que é um bom investimento.
0: O último tema deste espaço, com dedicatória.
1: É para todo o auditório, para todo o auditório.
0: Fica então feita a dedicatória, uma ótima noite e boa audição.
1: Igualmente posso.
0: Tem uma próxima prioridade. Muito boa noite. Ponto final neste espaço de discos expedidos. Às 21 horas, a informação local e regional. Uma ótima noite, um bom jantar. Continuo desse lado.

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5: Santa Casa da Misericórdia da Sertã deparou-se com novos entraves burocráticos após ter realizado obras de alargamento e remodelação na sua creche e jardim de infância. Questionado sobre a situação pela Rádio Contestável, o Centro Distrital de Castelo Branco da Segurança Social esclareceu que o projeto em curso faz parte de um investimento do Plano de Recuperação e Resiliência focado na remodelação e no aumento da capacidade da creche. Contudo, após devida análise técnica, a tutela notificou a Misericórdia da Sertã no passado dia 2 de março de que o projeto de ampliação não cumpria todos os requisitos dispostos na lei. Para além das inconformidades no desenho da obra, a Segurança Social aponta a falta de documentos essenciais, nomeadamente o certificado energético ou a avaliação do desempenho energético do edifício. O avanço e a boa execução do funcionamento do PRR dependem agora da Santa Casa da Misericórdia da Sertã em entregar a documentação em falta e retificar o projeto de arquitetura face às exigências legais. A Rádio Contestável, Vítor Cavalheiro, o provedor da Santa Casa da Misericórdia da Sertã, esclareceu que as exigências que a Segurança Social faz para o restante edificado não são compatíveis com as crianças que frequentam a instituição. No entanto, irá ainda esta semana apresentar um projeto de acordo com as reivindicações da tutela.
6: Esta semana vou apresentar um projeto, a alteração ao que lá está, ao edificado, de acordo com aquilo que a Segurança Social aqui nos pede. Mais casas de banho, vamos arranjar ali um espaço para fazer mais casas de banho, vamos retirar, tentar arranjar uma outra sala para um berçário interior, porque foi dito que há um berçário interior que não tem janelas, e eu até concordo, mas nunca teve, é a primeira fase. E depois vamos ver o que é que nos dizem relativamente às obras. As obras, estamos disponíveis para fazer. Não, e depois vamos ver qual é a resposta da Segurança Social, qual é a exigência relativamente à realização das obras, porque o projeto é apresentado, mas nós não conseguimos realizar as obras de hoje para amanhã, por várias razões. Primeiro, não é fácil, temos que abrir concurso, não sei quais são os custos, temos que abrir concurso e tem que aparecer alguém que disponível, algum empreiteiro disponível para fazer essas obras.
5: Vítor Cavalheiro é da opinião de que as obras exigidas não são necessárias na instituição sertaginense, no entanto irá cumprir com o que é pedido, mas precisa de tempo para realizar as obras.
6: Eu acho que nós deviam permitir-nos que utilizássemos aquele espaço, que utilizássemos aquelas obras e que nos dessem tempo para fazer as outras obras. Porque há aqui coisas que não fazem sentido. Não foram identificados, como diz aqui, área de recepção, área de direção, serviços técnicos e administrativos. Nós não precisamos nada disto no Pinheirinho. Os serviços técnicos e administrativos estão aqui na instituição, no edifício central. Direção, nós temos aqui, não precisamos de, como foi dito lá, não tem que lá ter uma sala. Eu acho que é desnecessário, mas pronto, isto é uma questão que a Segurança Social está a fazer fim-de-pé e pronto, e vamos ver como é que conseguimos ultrapassar isto.
5: Vítor Cavalheiro confessou que ainda mantém esperança de que a Segurança Social volte atrás na decisão de deixar abrir as novas salas, mesmo porque a lista de crianças em espera aumenta todos os dias. Apesar do braço de ferro técnico quanto ao alargamento do espaço, a Segurança Social quis deixar uma garantia de tranquilidade às famílias. O organismo assegura que não existe qualquer indicação de que a valência de creche esteja impedida de abrir no próximo ano letivo, desde que se cinja à capacidade que já se encontra em vigor. O provedor confirmou essa posição, mas continua a aguardar para ver qual a melhor forma de ultrapassar esta situação.
6: Agora nós vamos abrir com aquelas 90 vagas que temos, selecionar em 90. Os dois berçários que lá estão acabados, equipados, ficamos a aguardar que haja uma solução para... porque há aqui um acordo entre a Segurança Social e a Santa Casa da Misericórdia, sentido ver qual é a melhor forma de ultrapassar esta situação.
5: Refira-se que atualmente a Santa Casa da Misericórdia mantém acordos de cooperação ativos com a Segurança Social para 3 respostas sociais na área de infância, movimentando mais de 200 de crianças. Creche com capacidade autorizada para 90 crianças, 88 integradas em acordo de cooperação. O pré-escolar Jardim de Infância com capacidade para 100 crianças, 88 integradas em acordo. E ainda Centro de Atividades de Tempos Livres com capacidade para 50 crianças, 30 integradas em acordo. A abertura do novo espaço ampliado fica assim dependente da correção dos erros apontados pela tutela e da entrega dos respectivos certificados energéticos por parte da instituição. Com mais de 2 mil quilómetros de estradões no concelho da Sertã, a autarquia tem estado a fazer intervenções para que possam estar operacionais, caso sejam necessários nos próximos meses. Dulce Cardoso.
7: O município da Sertã tem vindo a intervir nos 2 mil quilómetros de estradões florestais do concelho, os quais estão contemplados no plano de defesa da floresta contra incêndios. A informação foi deixada pelo presidente da Câmara Municipal da Sertã na última reunião do Executivo Municipal em resposta à questão do vereador do PSD, Fernando Amaral, que quis saber precisamente qual a participação da Câmara na limpeza dos estradões e se as juntas de freguesia estão a ser informadas.
8: A participação da Câmara Municipal na limpeza, Câmara, Proteção Civil, dos estradões. Bem sei que é algo que está muito dependente de CIPO, do Exército, e eu sinto que duas coisas. Que a participação da Câmara tem sido mais pacata do que aquela que eu se calhar deveria ser. E o outro ponto, eu ontem tomei a liberdade de ligar a 7 presidentes da Junta e consegui ter uma resposta unânime de todos. Nenhum deles foi contactado acerca dos estradões que estão a ser limpos nas suas freguesias, o que eu acho que não é muito normal. Aliás, no princípio do mandato, uma coisa que foi aqui dito é que ia haver uma aproximação muito grande com os presidentes da Junta e uma colaboração. Eu já ouvi isso em uma série de eventos e aquilo que eles dizem é que se andam a limpar, por exemplo, os estradões principais, e às vezes quando se vai àquele, há ali 2 ou 3 que é ali mesmo ao lado, que aquilo quase não dá trabalho nenhum, que se podia ir lá e dar um toque, e que esse trabalho não está a acontecer, e também porque são entidades externas, muitas delas também andam a participar nestas limpezas.
7: Carlos Miranda esclareceu que tanto o Exército como os sapadores florestais da Comunidade Intermunicipal da Beira Baixa e um prestador de serviços estão a trabalhar no terreno a fazer a limpeza nos referidos estradões.
9: Como foi referido e bem, temos tido aqui o Exército a ajudar-nos, temos tido aqui também a Comunidade Intermunicipal da Beira Baixa, quer através da sua máquina, quer através dos seus sapadores, e temos também um prestador de serviços contratado para esse efeito e que está a trabalhar no terreno. Relativamente a quais estradões que estão a ser abertos e a articulação com as juntas de freguesia, isso é muito simples também. Nós tivemos a ocasião de dizer às juntas de freguesia onde é que nós íamos intervir. E a nossa prioridade são os estradões e as estradas que estão contempladas no nosso plano de defesa da floresta contra incêndios. É isso que nós temos que abrir em primeiro lugar, é essa a nossa prioridade. E estamos a falar de qualquer coisa que já anda à volta dos 2 mil quilómetros, portanto não é propriamente coisa pouca.
7: Sobre a limpeza de estradões paralelos aos que estão definidos, o autarca deixou claro que a prioridade são os principais para que os bombeiros consigam passar em caso de emergência, uma estratégia que os presidentes de junta têm conhecimento.
9: A prioridade é nós termos quanto mais depressa melhor todos esses caminhos que dizem respeito ao nosso plano de defesa da floresta contra incêndio devidamente abertos para que os bombeiros, se for caso disso, e esperemos que não haja necessidade, mas se for caso disso, para que eles consigam passar. E os presidentes de junta de freguesia estão por dentro desta estratégia, foi-lhes comunicada e eles sabem quais são esses caminhos, é só consultar o plano de defesa da floresta contra incêndios e sabem exatamente quais são esses caminhos.
7: Só depois desta limpeza é que o município poderá passar para outra fase, deu conta o autarca. Na sequência deste tema, o vereador do PSD, José Carlos Fernandes, lembrou que existem concelhos vizinhos, como o de Oleiros, que apostaram em depósitos de água de alta capacidade, precisamente para ajudar na defesa da floresta contra incêndios. O vereador social-democrata é da opinião que o município sertaginense deve refletir e ponderar ter algo semelhante em locais estratégicos do concelho.
10: Há concelhos aqui à volta que fizeram já uma forte aposta em depósitos de alta capacidade na ordem dos 500, 700 mil litros de água instalados em vários pontos dos respectivos concelhos. E eu creio que nós temos alguns depósitos no nosso concelho, é um facto, mas muito longe da capacidade destes depósitos e penso que se calhar seria oportuno refletir sobre esta questão e ponderar a possibilidade também de fazer a instalação de alguns depósitos em locais estratégicos do concelho.
7: Na Sertã, de acordo com o presidente Carlos Miranda, há locais definidos para abastecimento, para helicópteros e aviões, e Albufeira contempla um grande plano de água para o efeito, além dos vários pontos de água que existem em todo o território sertaginense. Considerando que tudo é pouco para ajudar no combate aos incêndios, deu conta que o município se tem vindo a inteirar da possibilidade de ter os referidos depósitos no território.
9: Dentro do nosso plano de defesa da floresta contra incêndios, nós temos a definição dos locais de abastecimento para helicópteros e para aviões, obviamente, mas o que eu posso dizer é que nunca são demais e nós temos até algumas zonas do concelho onde temos nascentes de água que depois correm e são de alguma forma, essa água de alguma forma é desperdiçada e poderíamos reservá-la para esta possibilidade de combate a incêndios. É algo que nós já vimos exemplos, já andámos a ver depósitos, já estivemos a pensar em locais onde poderíamos ter esses depósitos e eu acho que sim, que é uma boa ideia.
7: O autarca explicou que só não se avançou este ano com esses depósitos porque, a certa altura, a atenção municipal se virou para outros assuntos, mas reiterou que é uma ideia para avançar.
5: Depósitos de grande capacidade de armazenamento de água na floresta poderão em breve começar a ser instalados, complementando a rede de charcas já existentes.
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4: Para amanhã, a previsão meteorológica aponta para céu pouco nublado, limpo, vento em geral fraco, possibilidade de formação de neblina no verão matinal e pequena descida da temperatura. Neste momento, Sernaste com o Jardim, com 25 graus.
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1: São 22 horas.
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3: Muito boa noite, são 23 horas.
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5: A Santa Casa da Misericórdia da Sertã deparou-se com novos entraves burocráticos após ter realizado obras de alargamento e remodelação na sua creche e jardim de infância. Questionado sobre a situação pela Rádio Condestável, o Centro Distrital de Castelo Branco da Segurança Social esclareceu que o projeto em curso faz parte de um investimento do Plano de Recuperação e Resiliência focado na remodelação e no aumento da capacidade da creche. Contudo, após devida análise técnica, a tutela notificou a Misericórdia da Sertã no passado dia 2 de março de que o projeto de ampliação não cumpria todos os requisitos dispostos na lei. Para além das inconformidades no desenho da obra, a Segurança Social aponta a falta de documentos essenciais, nomeadamente o certificado energético ou a avaliação do desempenho energético do edifício. O avanço e a boa execução do funcionamento do PRR dependem agora da Santa Casa da Misericórdia da Sertã em entregar a documentação em falta e retificar o projeto de arquitetura face às exigências legais. A Rádio Condestável Vítor Cavalheiro, o provedor da Santa Casa da Misericórdia da Sertã, esclareceu que as exigências que a Segurança Social faz para o restante edificado não são compatíveis com as crianças que frequentam a instituição. No entanto, irá ainda esta semana apresentar um projeto de acordo com as reivindicações da tutela.
6: Esta semana vou apresentar um projeto, a alteração ao que lá está, ao edificado, de acordo com aquilo que a Segurança Social aqui me pede. Mais casas de banho, vamos arranjar ali um espaço para fazer mais casas de banho, vamos retirar, tentar arranjar uma outra sala para um berçário interior, porque foi dito que há um berçário interior que não tem janelas, e eu até concordo, mas nunca teve, é a primeira fase. E depois vamos ver o que é que nos dizem relativamente às obras. As obras, estamos disponíveis para fazer. E depois vamos ver qual é a resposta da Segurança Social, qual é a exigência relativamente à realização das obras, porque o projeto é apresentado, mas nós não conseguimos realizar as obras de hoje para amanhã, por várias razões. Primeiro, não é fácil, temos que abrir concurso, não sei quais são os custos, temos que abrir concurso e tem que aparecer alguém que disponível, algum empreiteiro disponível para fazer essas obras.
5: Vítor Cavalheiro é da opinião de que as obras exigidas não são necessárias na instituição sertaginense, no entanto irá cumprir com o que é pedido, mas precisa de tempo para realizar as obras.
6: Eu acho que nós deviam permitir-nos que utilizássemos aquele espaço, que utilizássemos aquelas obras e que nos dessem tempo para fazer as outras obras. Porque há aqui coisas que não fazem sentido. Não foram identificados, como diz aqui, área de recepção, área de direção, serviços técnicos e administrativos. Nós não precisamos nada disto no Pinheirinho. Os serviços técnicos e administrativos estão aqui na instituição, no edifício central. Direção, nós temos aqui, não precisamos de, como foi dito lá, não tem que lá ter uma sala. Eu acho que é desnecessário, mas pronto, isto é uma questão que a Segurança Social está a fazer cinco a pé, e pronto, e vamos ver como é que conseguimos ultrapassar isto.
5: Vítor Cavalheiro confessou que ainda mantém esperança de que a Segurança Social volte atrás na decisão de deixar abrir as novas salas, mesmo porque a lista de crianças em espera aumenta todos os dias. Apesar do braço de ferro técnico quanto ao alargamento do espaço, a Segurança Social quis deixar uma garantia de tranquilidade às famílias. O organismo assegura que não existe qualquer indicação de que a valência de creche esteja impedida de abrir no próximo ano letivo, desde que se cinja à capacidade que já se encontra em vigor. O provedor confirmou essa posição, mas continua a aguardar para ver qual a melhor forma de ultrapassar esta situação.
6: Agora nós vamos abrir com aquelas 90 vagas que temos, selecionar em 90. Os dois berçários que lá estão acabados, equipados, ficamos a aguardar que haja uma solução para... porque há aqui um acordo entre a Segurança Social e a Santa Casa da Misericórdia, sentido de ver qual é a melhor forma de ultrapassar esta situação.
5: Refira-se que atualmente a Santa Casa da Misericórdia mantém acordos de cooperação ativos com a Segurança Social para três respostas sociais na área de infância, movimentando mais de 200 de crianças. Creche com capacidade autorizada para 90 crianças, 88 integradas em acordo de cooperação. O pré-escolar Jardim de Infância com capacidade para 100 crianças, 88 integradas em acordo. E ainda Centro de Atividades de Tempos Livres com capacidade para 50 crianças, 30 integradas em acordo. A abertura do novo espaço ampliado fica assim dependente da correção dos erros apontados pela tutela e da entrega dos respectivos certificados energéticos por parte da instituição. Com mais de 2 mil quilómetros de estradões no concelho da Sertã, a autarquia tem estado a fazer intervenções para que possam estar operacionais, caso sejam necessários nos próximos meses. Dulce Cardoso.
7: O município da Sertã tem vindo a intervir nos 2 mil quilómetros de estradões florestais do concelho, os quais estão contemplados no plano de defesa da floresta contra incêndios. A informação foi deixada pelo presidente da Câmara Municipal da Sertã na última reunião do Executivo Municipal em resposta à questão do vereador do PSD, Fernando Amaral, que quis saber precisamente qual a participação da Câmara na limpeza dos estradões e se as juntas de freguesia estão a ser informadas.
8: A participação da Câmara Municipal na limpeza, Câmara, Proteção Civil, dos estradões. Bem, sei que é algo que está muito dependente de CIPO, do Exército, e eu sinto que duas coisas. Que a participação da Câmara tem sido mais pacata do que aquela que eu, se calhar, deveria ser. E o outro ponto, eu ontem tomei a liberdade de ligar a 7 presidentes da Junta e consegui ter uma resposta unânime de todos. Nenhum deles foi contactado acerca dos estradões que estão a ser limpos nas suas freguesias, o que eu acho que não é muito normal. Aliás, no princípio do mandato, uma coisa que foi aqui dito é que ia haver uma aproximação muito grande com os presidentes da Junta, eu tinha uma colaboração, já ouvi uma série de eventos, e aquilo que eles dizem é que se andam a limpar, por exemplo, os estradões principais, e às vezes quando se vai àquele, há ali dois ou três que é ali mesmo ao lado, que aquilo quase não dá trabalho nenhum, que se podia ir lá e dar um toque, e que esse trabalho não está a acontecer, e também porque são entidades externas, muitas delas também andam a participar nestas limpezas.
7: Carlos Miranda esclareceu que tanto o Exército como os sapadores florestais da Comunidade Intermunicipal da Beira Baixa e um prestador de serviços estão a trabalhar no terreno, a fazer a limpeza nos referidos estradões.
9: Como foi referido e bem, temos tido aqui o Exército a ajudar-nos, temos tido aqui também a Comunidade Intermunicipal da Beira Baixa, quer através da sua máquina, quer através dos seus sapadores, e temos também um prestador de serviços contratado para esse efeito e que está a trabalhar no terreno. Relativamente a quais estradões que estão a ser abertos e a articulação com as juntas de freguesia, isso é muito simples também. Nós tivemos a ocasião de dizer às juntas de freguesia onde é que nós íamos intervir. E a nossa prioridade são os estradões e as estradas que estão contempladas no nosso plano de defesa da floresta contra incêndios. É isso que nós temos que abrir em primeiro lugar, é essa a nossa prioridade. E estamos a falar de qualquer coisa que já anda à volta dos 2 mil quilómetros, portanto não é propriamente coisa pouca.
7: Sobre a limpeza de estradões paralelos aos que estão definidos, o autarca deixou claro que a prioridade são os principais para que os bombeiros consigam passar em caso de emergência, uma estratégia que os presidentes de junta têm conhecimento.
9: A prioridade é nós termos quanto mais depressa melhor todos esses caminhos que dizem respeito ao nosso plano de defesa da floresta contra incêndio devidamente abertos para que os bombeiros, se for caso disso, e esperemos que não haja necessidade, mas se for caso disso, para que eles consigam passar. E os presidentes de junta de freguesia estão por dentro desta estratégia, foi-lhes comunicada e eles sabem quais são esses caminhos, é só consultar o plano de defesa da floresta contra incêndios e sabem exatamente quais são esses caminhos.
7: Só depois desta limpeza é que o município poderá passar para outra fase, deu conta o autarca. Na sequência deste tema, o vereador do PSD, José Carlos Fernandes, lembrou que existem concelhos vizinhos, como o de Oleiros, que apostaram em depósitos de água de alta capacidade, precisamente para ajudar na defesa da floresta contra incêndios. O vereador social-democrata é da opinião que o município sertaginense deve refletir e ponderar ter algo semelhante em locais estratégicos do concelho.
10: Há concelhos aqui à volta que fizeram já uma forte aposta em depósitos de alta capacidade, na ordem dos 500, 700 mil litros de água, instalados em vários pontos dos respectivos concelhos. E eu creio que nós temos alguns depósitos no nosso concelho, é um facto, mas muito longe da capacidade destes depósitos, e penso que se calhar seria oportuno refletir sobre esta questão e ponderar a possibilidade também de fazer a instalação de alguns depósitos em locais estratégicos do concelho.
7: Na Sertã, de acordo com o presidente Carlos Miranda, há locais definidos para abastecimento, para helicópteros e aviões, e Albufeira contempla um grande plano de água para o efeito, além dos vários pontos de água que existem em todo o território sertaginense. Considerando que tudo é pouco para ajudar no combate aos incêndios, deu conta que o município se tem vindo a inteirar da possibilidade de ter os referidos depósitos no território.
9: Dentro do nosso plano de defesa da floresta contra incêndios, nós temos a definição dos locais de abastecimento para helicópteros e para aviões, obviamente, mas o que eu posso dizer é que nunca são demais e nós temos aqui até algumas zonas do concelho onde temos nascentes de água que depois correm e são de alguma forma, essa água de alguma forma é desperdiçada e poderíamos reservá-la para esta possibilidade de combate a incêndios. É algo que nós já vimos exemplos, já andámos a ver depósitos, já estivemos a pensar em locais onde poderíamos ter esses depósitos e eu acho que sim, que é uma boa ideia.
7: O autarca explicou que só não se avançou este ano com esses depósitos porque, a certa altura, a atenção municipal se virou para outros assuntos, mas reiterou que é uma ideia para avançar.
5: Depósitos de grande capacidade de armazenamento de água na floresta poderão em breve começar a ser instalados, complementando a rede de charcas já existentes.
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3: 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Previsão meteorológica para amanhã, pode contar com céu pouco nublado ou limpo, também alguma nubosidade, vento fraco a moderado, possibilidade de formação de neblina ou nevoeiro até ao final da manhã e pequena descida da temperatura. Neste momento, Ernesto Bajardim com 22 graus. Uma ótima noite, continuo com a Condestável.
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1: Uma ótima noite para todos. Terça-feira, 7 de julho, é a Linha da Amizade até à 1 da manhã. Pode participar e juntar-se a nós. 274-800-021 é o nosso número de serviço. Pode escolher a sua música e juntar a respectiva dedicatória. Muito boa noite. Muito boa noite, ouvinte.
2: Boa noite, não é?
1: É verdade. Excelente pontaria, muito bem-vinda. Vamos.
2: É
1: que
2: de
1: sim, já vamos aqui uma musiquinha para si, a dedicatária.
2: Ah, é Glorita Dalkins.
1: Sim, já reconhecemos pela simpatia.
2: Um beijinho. E pedi a Ara e as Manuelas, todos sejam a ouvir. E a senhora Afonso da Batalha também, seja por lá bom. E para os ventinhos, as melhoras para eles também. E para toda a gente que costuma adiar-me para eles e para elas. E pedi a Ara a toda a gente, estejam lá bem dispostos, é preciso. E pois bem, ai, já disse, posso fazer todos e posso dar cinzas e para os bombeiros. E para si, o resto boa noite, tudo bom e até amanhã. Um beijinho.
1: Até uma próxima, muito obrigado. Até uma próxima oportunidade. Uma excelente noite e boa audição. É a visita dos amigos de Sobreposta.

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8: Linha da Amizade, hora 1, noite de terça-feira, 7 de julho, 274-800-021. Está à vossa inteira disposição, perdemos o contacto com o ouvinte que estava do outro lado da linha. Assim, pode então participar e juntar-se a nós até à 1 da manhã. Estamos consigo. Também podem enviar a sua SMS para 965-109-674. Repito, 965-109-674. Sernesto Bom Jardim, com 21 graus de temperatura, é a Linha da Amizade na sua rádio preferida, 91.3, 97.5, 107.0 e, claro, em radiocondestável.pt. Pode então participar e juntar-se a nós. Vamos aguardando a sua participação. A Linha da Amizade está consigo de segunda a sexta-feira. Mais alguém que está do outro lado da linha? Muito boa noite.
9: Ora, viva Hugo, boa noite.
8: Falo com a nossa ouvinte.
9: Com a Georgina, do Tramagale.
8: Ora, muito bem-vinda, vamos à nossa
9: muito
8: frase.
9: Obrigada. Ah, hoje tenho frase.
8: Tem a partida lagarta fugida.
9: Ah, de vez em quando sai-se assim com essa. É bom para a gente rir.
8: Com certeza. Ora, muito bem-vinda, vamos à sua dedicatória para o próximo
9: muito
8: tema.
9: Obrigada, Hugo. Vai já para si com um beijinho para todos os seus colegas, tenham uma boa noite. Vai aqui para a minha família, para a minha filha, para os meus genros, para os meus netinhos que estou aqui em casa deles. Desde jantar com eles há 8 horas e aqui estou ainda um bocado. Agora vai já para os meus oficiais, Manuel Ramos e família, Vila Vera do Grande, beijinho para eles todos. Para o senhor António Manuel da Manhã Grande, com beijinho para este amigo. Para o Carlos e para a Dona Maria Afonso, da Silva de Castelo Branco. Para o Carlos e para a esposa, com as melhoras. Um beijinho para todos e para as netinhas e para a filha. Vai também para o João Geirinhas, com um grande beijinho para este amigo. Vai para o Carlos da Amiga do Tejo. Vai para a minha prima Milka Servido com as melhoras do marido, muita força para ela. E vai também para a amiguinha Isabel de Torres Vaz e para a família dela toda, para ela as melhoras, tudo bom. E para a família também tudo bom, para os netinhos e filhos, tudo bom para essa família e muita saúde para todos. Um beijinho para toda a gente. Aqui para o Tramagal, para o meu grande amigo da Lamacheira, para o Carlitos, com as melhoras dele e as melhoras da irmã. E para toda a gente que está a ouvir aqui na minha terra, que é muita gente. Um beijinho para todos, uma santa noite. Vai para a Glorinha, que eu sei muito a ouvir. Vai para a amiguinha Dona Maria do Céu, Santa Zé das Cheiras, também gosto de ouvir essa amiga. E vai também para o Rosete, um beijinho para ela e para a família e as melhoras. As melhores para os ventinhos, talvez fizeram os parabéns. Tenham tudo bom na vida. Para si, um beijinho, um bom trabalho, um beijinho muito, muito grande. E aí, até à próxima. Muito obrigado, Hugo.
8: Muito obrigado, uma ótima noite e boa audição. Seguimos com o próximo tema.

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1: Ana Carolina, Seu Jorge, e a próxima participação. Muito boa noite. Muito boa noite, ouvinte. Viajamos para Castelo Branco. Muito boa noite. E foi mesmo uma baixa chamada. Entretanto, 274-800-021 com mais alguém. Muito boa noite.
2: Olá, boa noite, Hugo.
1: Viva, falo com o nosso ouvinte.
2: Com o Carlos do Calvário Amarante.
1: Bem-vindo. Vamos receber Arturo e Márcia à ticatória.
2: Olha,
1: aliás, vamos receber o Luís Jorge, Arturo e Márcia, era o pedido do nosso ouvinte de Castelo Branco. Esperemos que regresse à nossa companhia. Entretanto, vamos ter aqui o Luís Jorge, a dedicatória, então.
2: O Gustavo se me embralhava.
1: Não, é o Luís Jorge, a dedicatória, então.
2: Senhor, vai já um abraço já para si, vai para toda a sua família. Senhor, boa semana, hambúrguer para casa. E vai para todos o trabalho aí na rádio. Para todos, estão parabéns. Vai para a minha mãe e irmãos. Vai para o BTF Grosvinho. Um abraço para ele e para a esposa, para toda a família. Vai para o Miguel, vai para toda a família dele e para as colegas dele. Vai para o Sr. António Manuel Ramos. Um abraço para ele e para toda a família. Vai para o Sr. António

0: assim, Manuel Ramos de Vila Roda para ele, para a esposa, para o pessoal tipo da família, vai para a Georgina, vai para o senhor Arthur, vai para o senhor Justino, vai para o senhor Carlos Padeiro e para a esposa, para toda a família e para todos que falam aqui do Norte. Manda um abraço para eles todos, tudo bom? Uma boa semana, um bom regresso a casa para o Hugo e até à uma próxima. Está Hugo Rafael.
1: Até uma próxima oportunidade, uma ótima noite e boa audição. É Luís Jorge.

0: Luís Jorge, e a próxima participação, muito boa noite.
1: Olá, nossa Guinho, boa noite.
0: Viva, fala agora com a nossa ouvinte.
1: Ana Rosa de Calvário Amarante.
0: Muito bem-vinda, vamos saber qual é a sua escolha musical.
1: Pode ser António Mourão.
0: E a dedicatória?
1: Vai para o Huguinho, vai para os meus filhos, noras e netos. Estou adoentada, é por isso que eu estou assim um bocado meio confusada. Para o Huguinho, vai para a família, vai para os meus filhos, noras e netos, para o Manuel António de Rio Milhão. Vai para o Sr. António Ramos, vai para o Sr. Batias, o Figueiredo dos Vinhos, toda a família. E vai para a Jordina, vai para o Sr. Manuel, António Manuel, parece que é assim, olha, a gente até, eu hoje estou assim meio confundida. E vai para o Sr. Carlos, vai também para o Sr. Arturo, vai para o Sr. Olha, pronto, já fiquei embaralhada, um pouco me desculpo, pronto.
0: Para todos os ouvintes.
1: Para todos, mesmo, para todos em geral. Tudo de bom, meu menino. E até amanhã, se vocês quiserem.
0: Muito obrigado. Uma noite descansada e boas melhoras. Uma ótima noite. Boa audição. Habitual pausa comercial depois. António Mourão.
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0: Avançamos para o telefone para o 274-800-021. Muito boa noite.
1: Olá, boa noite. Sou o Rafael, eu falo de Marinha Grande e chamo António Manuel Ramos.
0: Muito bem-vindo. Vamos saber qual é a sua escolha musical.
1: Olha, ponha aí um tema ao seu critério.
0: Pronto. Eagles, Hotel California, para dedicar.
1: Sim, olha, então é o seguinte, vou dedicar à dona Maria Rosa lá em cima da Amarante, um beijinho para ela, e que ela esteja o descanso de vida essa noite, porque ela estava assim um bocado atrofiada, um desejo-lhe tudo bom, e um grande abraço ao seu filho, Carlos. O Nelo António de Rimião, dona Joaquina Dias do Campeão, a dona Quitéria e família em Vencrença, vai para a dona Cristina Soares em Pontessori, para a Nina na Roda e família, vai também para a Dória e o Fernando e toda a família BT em Vila do Vinho e para aquela gente toda. Dona Georgina, um beijinho para ela e as melhores da filha do Gerro. A minha madrinha da rádio, que estava o marido do Urso Olivense, um beijinho para ela. Um grande abraço ao Carlos, Carlos Jamieira do Teixe, senhor Carlos e as suas princesas em Torres Vedras. Senhor Carlos Padeiro, um grande abraço e à família também, e à Dona Maria Afonso de Castelo Branco. Vai também para a Dona Joaquina Sábio em Porto Alegre, o Senhor Jorginho de Oleto, que as melhores para ele. Vai também para o Senhor Tilo Costa do Cano, Joaquim Lopes em Paú, Senhor António Cravo e família, e por fim, um grande abraço ao meu amigo Manuel Ramos. Vai também um beijinho à esposa, à Dona Rosário, e bem, um grande abraço também para o seu filho Carlos. Para si, bom programa, até à uma, vou chegar à casa e, se Deus quiser, que nos encontramos amanhã, tudo, está bem?
0: Com certeza, uma ótima noite e boa audição. Ponto final na hora 1 da Linha da Amizade. Depois das 0 horas, continuamos a fazer-lhe companhia.

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1: Uma ótima madrugada para todos. Quarta-feira, 8 de julho. Serás-te um jardim com 20 graus. E a hora 2 da Linha da Amizade. Pode participar e juntar-se a nós através do 274-800-021. Muito boa noite.
2: Boa noite.
1: Viva, falo com o nosso ouvinte. Ora, muito bem-vindo. Vamos receber Artur e Márcia nos próximos minutos, a dedicatária.
2: Olha, para ti, para a tua família e para os teus colegas todos. Vai para a Maria de Lourdes Olivença e as melhoras do marido. E vai para a Maria Rosa do Alçur, vai para a Irminha de Marraz e para a Isabel da Torre das Vargas, vai para o seu Mané Ramos de Vila Velha de Rodo. Olha, vai para toda a gente que esteja a ouvir.
1: Fica feita a dedicatória, uma ótima noite e boa audição. É Artur e Márcia.

0: Artur e Márcia, aí a próxima participação. Muito boa noite.
1: Boa noite, Hugo.
0: Viva, falo com o nosso ouvinte.
1: Com a Natália da Cudiceira.
0: Muito bem-vindo à antena. Vamos receber e recordar o Marco Paulo daqui a pouco, a dedicatória.
1: Hoje vai para todos os meus amiguinhos e amiguinhas, que já sabem todos quem são. Muitos beijinhos, muita saúde, continuação de boa semana. E para ti, um beijinho, um bom regresso a casa e até uma próxima.
0: Muito obrigado, uma ótima madrugada e boa audição. Seguimos com o Marco Paulo nos próximos minutos.

0: Minha amizade, hora 2, madrugada de quarta-feira, 8 de julho, rumo ao telefone, muito boa noite.
1: Boa noite.
0: Viva, falo com o nosso ouvinte.
1: José Crepinha, viva.
0: Ora, muito bem-vindo, do Alentejo para o Mundo, através da Contestável. Daqui a pouco, o bicho com o Irã Costa, a sua dedicatória.
1: A minha dedicatória é para toda a linha da amizade, para quem gostar de ouvir, para vocês aí no estúdio. Uma boa madrugada para a gente todos.
0: Muito obrigado, uma excelente madrugada, bom trabalho e boa audição.
1: Obrigado.
0: Muito boa noite. Habitual pausa comercial, depois o bicho com o Irã Costa.
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Irã Costa com o bicho. Perdemos o contacto com o ouvinte que estava do outro lado da linha. 274-821 é o nosso número de serviço. Pode participar e juntar-se a nós. Já sabe que também pode enviar a sua SMS para 965-109-674. E avançamos agora com o pedido do nosso ouvinte. Aliás, antes de irmos para o SMS, o pedido que nos chegou através do telefone, temos mais alguém. Muito boa noite. Muito boa noite, ouvinte. Quem está do outro lado da linha, muito boa noite. Mais uma tentativa, muito boa noite. Boa noite, ouvinte. Alguma dificuldade na comunicação, então avançamos com o pedido do nosso ouvinte Carlos Dias de Mier do Tejo, é Kim Barreiros, para dedicar para a Georgina Tramagal, Maria Afonso Castelo Branco, Irmina de Marrazes, Rosete Casal de Águas do Brão, Joaquina Dias do Gavião e para todos os amiguinhos e amiguinhas da Linha da Amizade. Seguimos então com o Kim Barreiros e a Garagem da Vizinha.

0: Kim Barreiros, e a próxima participação. Muito boa noite.
1: Olá, senhor. Boa noite.
0: Viva, falo agora com a nossa ouvinte.
1: Bernardina de Abrantes.
0: Muito bem-vinda. Vamos à nossa frase. Aliás, vamos receber o Rui Alves.
1: Amanhã.
0: Exatamente.
1: Amanhã à noite.
0: À sim, e mais logo às 11 da manhã já há a frase de participação.
1: Pois.
0: Vamos, assim, receber o Rui Alves, a dedicatória.
1: A dedicatória para o senhor, que o resto do programa vai para todos os nossos ouvintes e participantes, para todos os nossos doentinhos, rápidas melhores, para que fez anos, parabéns. Vai para os meus filhos, para os meus netos e para o meu pequenino. Um beijinho para vocês todos, uma boa noite, um bom descanso para o senhor Hugo. Um bom regresso, um beijinho para si e para a sua mãe. E um bom descanso.
0: Fica feito a dedicatória, uma ótima madrugada e boa audição. Rui Alves.

0: Rui Alves, e a próxima participação, muito boa noite.
1: Muito boa noite.
0: Viva, falo com a nossa ouvinte.
1: Nada,
0: de Figueirão dos Vinhos, muito bem-vinda. Daqui a pouco, José Alberto Reis, a dedicatória.
1: A dedicatória é para todo o pessoal que me restaura agora da noite. E um beijinho grande para ti e outro para o Sr. Manuel Ramos. E uma santa noite.
0: Muito obrigado, uma ótima madrugada e boa audição habitual. Pausa comercial depois, José Alberto Reis.
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Seguimos com mais um pedido que chegou através do SMS, agora do nosso ouvinte Manuel Almeida da Barroca Grande. Então, a Tânia, o tema é para dedicar em primeiro lugar para a sua esposa, depois para o ouvinte Manuel Ramos, um beijinho para a esposa dele, para todo o auditório da linha da amizade. Seguimos então com a Tânia. 274-800-021 é o nosso número de serviço até à 1 da manhã.

0: Última participação, muito boa noite.
1: Quanto Hugo.
0: Viva, falo com o nosso ouvinte.
1: Manuel Roldo, Centro Social, para cá, Santo António.
0: Bem-vindo, vamos receber o António Reis para as despedidas da dedicatória.
1: A dedicatória é para todas as meninas da linha da amizade e para os cavalheiros. Um grande abraço e até amanhã, se Deus quiser.
0: Até uma próxima oportunidade.
1: E moro dessa casa.
0: Muito obrigado, uma excelente noite e boa audição. Ponto final neste espaço da linha da amizade. Uma ótima madrugada, bom trabalho, bom descanso, bons sonhos, boas férias, se for o caso. Continuo com a sua rádio.

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